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2: E nós estamos de volta. Eu quero te lembrar que você pode e deve me ajudar a montar as próximas playlists aqui do Bedrock. E é muito fácil. Você pode mandar uma mensagem no WhatsApp da 107 FM, que é o 3846-3107. 3846-3107. Pode mandar mensagem também no WhatsApp da Rádio Educadora, 99771-4902. Pode ligar também na recepção da Rádio Educadora aqui no 3841-0730. Esse telefone eu vou repetir porque esse telefone é novo, 3841-0730. Agora, se quiser uma comunicação diretamente comigo, é só mandar um direct no Instagram, @bedrock107fm. Eu faço questão de te atender e de conhecer um pouco mais sobre o seu gosto, sobre a sua preferência de rock and roll. E vamos lá.

É, a gente já começou o bloco com a pedrada, né? Avenged Sevenfold, Hail to the King. E agora, cara, mais um lançamento de 2026, os americanos do Alter Bridge, né? Uma banda de hard rock e metal alternativo formada em 2004. Eles abriram o ano com o lançamento do seu álbum homônimo. E a faixa Hail the Day é um destaque, mostrando a banda em um retorno à forma com a produção mais limpa e direta, após algumas críticas aos trabalhos anteriores. E essa música, cara, é um prato cheio para os fãs aí, destacando, é claro, a técnica vocal impecável do Miles Kennedy e os riffs melódicos do Mark Tremonti, né? Não tem como sair coisa ruim disso, eu sempre falo, cara. É uma baita banda. E agora, cara, para quem gosta de peso e velocidade, os britânicos do Silosis, uma banda formada em 2000, né? E a faixa que a gente vai ouvir é The New Flash, que é um single e é faixa título do seu sétimo álbum de estúdio, com lançamento previsto pro dia 20 de fevereiro de 2026. É uma verdadeira pedrada que mistura aí a agressividade do thrash com elementos do melodic death metal, garantindo a sua cabeça a mil por hora.

Meu amigo, quanto lançamento de 2026, a gente ainda tá no começo, hein? E agora a gente volta de novo lá na Suécia com o Soen, uma banda formada em 2004. E essa banda é uma banda que conquistou o público com a sonoridade melódica e técnica de álbuns como Imperial e o Memorial de 2023. Eles lançaram agora em 2026 o álbum Reliance, e a faixa Primal que a gente vai ouvir agora é um single que mostra um lado mais pesado e mais direto, porém mantendo a profundidade lírica e a excelência instrumental que são marcas registradas do grupo. Cara, e fechando o bloco aí, vamos lá, né? Uma polêmica que agitou bastante as redes sociais no início de 2026. Os britânicos do Architects, é uma banda de metalcore formada em 2004, eles foram formados em 2004, guardem essa informação, eles foram indicados como Best New Rock Artist, traduzindo ao pé da letra, melhores novos artistas de rock, né, no iHeart Radio Music Awards. Cara, e essa indicação gerou uma onda de reações irônicas dos fãs, já que a banda tem mais de 2 décadas de estrada e é um pilar no metalcore, cara, não tem o que contestar. E aí, né, no ano de 2026, 22 anos depois, a banda é indicada para esse tipo de prêmio. Chega a ser cômico, cara. E a música que a gente vai ouvir agora é a Doomsday, e é um marco na carreira da banda, lançada em 2017, como um emocionante tributo ao guitarrista fundador Tom Serlo, falecido em 2016.

0: 31.
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1: E nós estamos de volta agora, infelizmente, para o nosso último bloco aqui do Bedrock. E como já é de costume, é sim o bloco mais pesado, a começar diretamente com

É, e já deu para entender que o último bloco é aquele onde a gente vem com pé na porta e soco na cara, né? Vocês acabaram de ouvir aí um clássico Slayer com Raining Blood. E agora, para dar sequência no thrash metal, uma lenda do thrash metal da Bay Area, o Death Angel. Se não me engano, é a primeira vez aqui no Bedrock e eu não sei porquê, já que é uma banda americana formada em 1982, uma banda extremamente... uma banda lendária, né? E a música que vocês vão ouvir agora é a Cult to Used, que foi lançada em novembro de 2025. E é um trabalho que mantém aí a agressividade, a técnica e a energia que consagraram o Death Angel, e mostrando que mesmo 40 anos depois, o thrash metal deles continua afiado. E seguindo com o thrash metal, os reis de New Jersey, o Overkill, uma banda também americana, formada em 1980, é uma das bandas mais relevantes e consistentes da cena metal mundial, tá? Liderados pelo icônico vocalista Bob Blitz Ellsworth, eles nunca pararam de lançar material de qualidade. E a faixa que a gente vai ouvir agora é a Last Man Standing, do álbum The Wings of War, de 2019, e é um hino que resume aí a resiliência e a força da banda no cenário do thrash metal clássico.

É, meu amigo, e falando de thrash metal mundial, a gente não pode deixar dois irmãos muito particulares aí de fora, né? Vamos lá. Cavaleira Conspiracy, que é uma banda formada pelos irmãos Max e Igor Cavaleira, que voltaram a tocar juntos em 2007, né? 12 anos após a saída do Max do Sepultura. E a faixa Inflicted é a faixa título do álbum de estreia da banda em 2008. E é uma banda de extrema relevância pro metal nacional, porque eles representam a união de dois dos maiores nomes do gênero no Brasil, e é a continuidade do legado do thrash do groove metal que eles sim ajudaram a criar.

É, meu amigo, e fechando o Bedrock com chave de ouro, o grande destaque vai também pro metal brasileiro, né? Uma banda que faz a sua estreia aqui no Bedrock, é a banda Tchandala, que é uma banda clássica de heavy metal de Aracaju, em Sergipe, formada em 1996, né? E eles estão de volta aí com a nova formação, e a faixa que vocês acabaram de ouvir, a Revealing My Torments, foi lançada em 2025. E o Tchandala, cara, é uma referência de resistência do metal nacional fora do eixo sul-sudeste. Uma banda que já tem aí seus quase 30 anos de carreira, a nova fase marcada aí pelo single Continuous Flow, e agora por essa pedrada mostra a força do heavy metal tradicional com toques aí do progressivo vindo do Nordeste, cara. É um destaque total pra banda Tchandala, uma bandaça. Conheci recentemente, apesar de não ser uma banda recente, né? É já uma banda aí que esse ano já completa seus 30 anos de carreira. Meu amigo, uma verdadeira pedrada, cara. E é assim que a gente encerra mais uma edição do Bedrock. Eu espero que vocês tenham curtido o Bedrock de hoje, principalmente pelos lançamentos de 2026, cara. Eu quero agradecer a todos que acompanharam a gente do início ao fim, sintonizando aí na 107 FM e também escutando a gente através do radioeducadormg.com.br. Muito obrigado pela companhia, muito obrigado pela sintonia. E não se esqueçam de nos seguir no Instagram, @bedrock107fm, para ficar por dentro de todas as novidades, playlists e interagir com a gente. Eu quero agradecer também a direção da Rádio Educadora por tornar possível mais uma edição do Bedrock no ar. Muito obrigado, um abraço e até a próxima. 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
1: 10 e 2.
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4: De volta com o Jazz Masters. Sempre muito bom estarmos juntos demais. Aqui ao meu lado, o nosso DJ Aramar, grande Aramar, um dos melhores DJs do Brasil. Sempre falo, repito, porque é mesmo, é um dos grandes nomes aí. E o DJ Aramar está aqui editando as nossas edições diárias para todas as emissoras que compõem a nossa rede. Meu muito obrigado. Warren Thieves chega por aqui, uma banda que tem aí Corey Black, ou o antigo DJ Koster, né? Por quase duas décadas, ele domina esse coletivo de música eletrônica de São Francisco, que vem o Corey, Lane Fox e Jay Williams. E ainda convidaram aqui a DJ, produtora, vocalista Kilzen, Don't Turn It Off, que aliás é um cover da música da banda Hot Chocolates. Vamos ouvir, Foreign Kings.

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0: 31.
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4: Você sabia que a música Chão de Giz conta a história do fim de um relacionamento secreto que Zé Ramalho teve com uma mulher bem mais velha e casada? Pois é, a mulher era casada com uma pessoa bem influente na sociedade de João Pessoa, na Paraíba. Nos anos 70, Zé Ramalho morava em João Pessoa, onde conheceu a tal mulher no carnaval. Depois de terminar o romance, Zé Ramalho ficou arrasado por meses. Mudou de casa, pois morava perto da mulher e nesse meio tempo compôs Chão de Giz. Zé Ramalho, que é um dos maiores nomes da MPB, lançou a música no seu primeiro álbum,

0: Grande sucesso, Elba Ramalho, que é prima de Zé Ramalho, e Amelinha, uma das ex-esposas do cantor. A paixão falida por uma mulher mais velha e casada gerou uma das músicas mais marcantes do Zé Ramalho. A letra, cheia de metáforas, que conta a história de um jovem apaixonado, encanta e ecoa pelo Brasil até hoje.
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2: No Vale do Aço, 11 horas.
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1: 11:30.
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1: Meia-noite.
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3: Sete.

0: meia-noite 32.
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0: 102.
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0: 1:32.
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0: Vale do Aço, 2 horas.
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0: 12:31.
1: Estamos de volta para mais uma edição de As Massas no Ar e já entrando aqui com um remix novíssimo, um soulful house daqueles, com uma música icônica da banda A Taste of Honey, que saiu no álbum A Taste of Honey de 78, né? Lançaram inclusive essa música como single naquele verão, aquele estrondoso sucesso, e na linha de baixo então da James Marie Johnson ficou incrível, nunca sai de moda mesmo. A Taste of Honey chega no Jazz.

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0: do Vale do Aço, 3 horas.
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0: 3:31.
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0: 4 horas.
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1: 5 e 5.
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1: Estamos de volta para mais uma edição de As Massas no Ar e já entrando aqui com um remix novíssimo, um soulful house daqueles, com uma música icônica da banda A Taste of Honey, que saiu no álbum A Taste of Honey de 78, né? Lançaram inclusive essa música como single naquele verão, aquele estrondoso sucesso, e na linha de baixo então da Janice Marie Johnson. Ficou incrível, nunca sai de moda mesmo. A Taste of Honey chega no Dias Massas nesse

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1: 6:02.
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1: 6:30.
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0: 6:58.
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5: Celebration é um single da banda Kool & The Gang, lançado

70 milhões de CDs vendidos, coleções de prêmios, onde se destacam 2 Grammy Awards, 7 American Music Awards e 31 álbuns de ouro e platina. A canção alcançou novo sucesso quando foi regravada pela cantora australiana Kylie Minogue em 1992. Interessante também é a incrível semelhança entre Celebration de 1980 do Kool & The Gang com a canção Best of the Bold Odds de 1985 da banda Van Halen. Em 2012, a música Celebration ganhou novo fôlego quando fez parte da trilha sonora do filme infantil de grande

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0: 7:32.
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1: Dia lindo hoje, dia bonito. Acordei, abri a janela e contemplei as belezas do Criador. Bom dia com alegria, Marcos Pereira te fazendo companhia. Sexta-feira, 12 de junho de 2026. Sextou e com um gostinho especial. Hoje é o dia dos namorados. O amor está no ar. É dia de você se declarar para quem você gosta, seja namorado, noivo, casado. Você vai mandar mensagem, vai entregar um presente, vai ter aquele momento de carinho, um abraço, o beijo que não pode faltar. Eu amo o dia 12 de junho. E a programação vai ser especial para todos os casais apaixonados.

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2: 8:30. 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
11: E hoje eu tô aqui para falar sobre a importância da diversidade nas empresas. Eu fico vendo que muitas vezes para certos cargos os homens dominam, para certos cargos as mulheres dominam. E quanto mais diversidade tiver aí na sua empresa, diversidade de gênero, de cultura, todo tipo de diversidade é muito bem-vinda, porque traz ideias novas, você não fica focado apenas em uma forma de pensamento. E eu te convido a olhar em volta para você conhecer a sua equipe e avaliar. A sua equipe tem muita diversidade? Tem pessoas de diferentes culturas, de diferentes idades trabalhando na sua empresa? Se sim, você está no caminho certo. Mas além de colocar pessoas com diversidades de culturas diferentes, você tem que dar voz à diversidade dentro da sua empresa. Eu te garanto que a produtividade e até mesmo o lucro da sua empresa vai aumentar quanto maior for a diversidade da sua equipe. Tá bom? Obrigado, um abraço e até a próxima.
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2: Clássicos da 107 em dia diferenciado. 12 de junho, dia dos namorados. Esses clássicos embalaram muitos casais apaixonados, pode ter certeza.
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2: 91. 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
1: O Dia dos Namorados chegou para nos lembrar do valor de ter alguém especial para caminhar lado a lado, dividindo os sorrisos, os sonhos e a rotina. Mais do que presentes ou grandes gestos, o amor verdadeiro se fortalece na cumplicidade diária, no respeito mútuo e no carinho que se cultiva nos detalhes mais simples da vida a dois. Que o dia de hoje seja uma bela oportunidade para celebrar a parceria, renovar os laços de afeto,

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8: O câmbio automático era restrito aos automóveis mais luxuosos, sofisticados e caros, mas ele veio baixando a régua e, por exemplo, nos Estados Unidos, 95% dos carros tinham câmbio automático. Os 3 a 5% restantes eram automóveis esportivos, onde não se abria mão do câmbio manual, como Mustang, Corvette e outros. Mas os câmbios automáticos com as aletas sob o volante passaram a oferecer ao motorista praticamente a mesma opção que os manuais, pois é ele quem comanda a passagem das marchas. Uma das últimas marcas a abandonar o câmbio manual é a Volkswagen, que mundialmente apenas o mantém nas versões mais esportivas, como o Golf GTI.
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0: que é bom dura pouco, mas o suficiente para se tornar inesquecível. Acabou o Mistura Fina desta sexta-feira, dia 12 de junho. Obrigado pela audiência, um abraço especial para você. Padre Reginaldo Manzotti está vindo aí, vai apresentar o programa Experiência de Deus. Eu volto amanhã, sábado tem mais.
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3: 9:57.
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0: Louvado seja nosso Senhor Jesus Cristo. Para sempre seja louvado. E hoje é o lançamento da música Manda Teus Anjos Sobre Nós. Hoje, no dia do Sagrado Coração de Jesus.
1: E abençoa todo.
0: Lançamento dessa música e do clipe que foi gravado no Rio de Janeiro, no Maracanãzinho. Você está vendo as imagens. Está no YouTube Padre Manzotti. Hoje, dia do Sagrado Coração de Jesus, solenidade do Sagrado Coração de Jesus. Manda teus anjos, Senhor, sobre nós. Quero saudar a todos. Nós estamos em plena novena de Santo Antônio, quinto dia. Solenidade do Sagrado Coração de Jesus. E quero saudar a todos a partir da Rádio Evangelizar, de onde tudo começa. As rádios irmãs, cujos nomes cito neste momento. Saúdo a você pela TV Evangelizar, sinal digital em todo o país, em várias cidades, canal aberto, pelo YouTube Padre Manzotti Oficial e pelos aplicativos da Associação Evangelizar é Preciso e todas as plataformas digitais. Curta mais um pouquinho. Manda teus anjos.

0: Manda Teus Anjos, gravado no Rio de Janeiro, no Maracanãzinho. Filhos amados, povo querido, em nome do Pai, do Filho e do Espírito Santo. Amém. Naquele tempo, Jesus pôs-se a dizer: Eu te louvo, ó Pai, Senhor do céu e da terra, porque escondestes essas coisas dos sábios e entendidos e as revelastes aos pequeninos. Sim, Pai, porque assim foi do teu agrado. Tudo me foi entregue por meio do Pai, e ninguém conhece o Pai senão o Filho. E ninguém conhece o Pai senão o Filho e aquele a quem o Filho quiser revelar. E completou: Vinde a mim, todos vós que estáis cansados e fadigados, sob o peso dos vossos fardos, e eu vos darei descanso. Tomai sobre vós o meu jugo e aprendei de mim, porque sou manso e humilde de coração, e vós encontrareis descanso. Pois o meu jugo é suave, o meu fardo é leve. Eu te louvo, ó Pai, Senhor do céu e da terra. Começa Jesus a exultar em Deus, nesta relação íntima que ele tinha com o Pai. Porque as coisas mais importantes do que fala o reino foram reveladas aos pequenos, aos puros, aos simples, aos despretensiosos. E depois ele termina dizendo: Vinde a mim. Hoje, com essa imagem que nós temos do Sagrado Coração, que ele se apresentou a Santa Margarida Maria Alacoque, com um detalhe importante. Certamente você tem na sua casa, porque foi criado assim, um quadro do Sagrado Coração de Jesus, uma estampa do Sagrado Coração de Jesus. E nessa estampa contém uma mão de Jesus abençoando e outra mão de Jesus mostrando o seu coração.
1: É Jesus que vai passar.
0: E Jesus dizendo:
1: É o Santo de
0: Venham a mim.
1: Israel,
0: venham.
1: Que faz santo.
0: É um convite. Eu estou aqui.
1: É o Senhor.
0: Venham a mim, todos vós que estáis cansados, que estão fadigados, sob o peso dos vossos fardos.
1: É o Senhor.
0: Você está fadigado com o peso do fardo da vida, o fardo da existência, o fardo de doença, seja ela física, seja ela espiritual. O Senhor dizendo: Venha a mim, eu darei descanso. Volte-se para essa imagem. Se você tiver uma imagem em casa, põe perto da TV, põe perto do rádio.
1: A olhar a multidão.
0: Se você tem uma estampa, um quadro, antigo que seja, coloque em evidência hoje na sua casa.
1: Que o convite.
0: Eu repito: uma mão abençoando, outra apontando para o coração. Qual o teu fardo hoje? Eu vos aliviarei.
1: Fardo tão pesado.
0: E ele disse mais:
1: Senhor,
0: tomai sobre vós o meu jugo. O jugo jugo de Jesus é a bondade, é o perdão, então é suave. A raiva pesa, o ódio pesa, o rancor pesa, o desejo de vingança pesa. Tome o meu jugo, que é misericórdia. Tome o meu jugo, que é redenção. Tome o meu jugo, que é perdão. E ele diz mais: sou manso, a mansidão, sou humilde de coração. E nesta mansidão e coração, nessa humildade de coração, encontraremos descanso. Sagrado Coração de Jesus, hoje é teu dia, hoje é tua solenidade. Senhor, nós colocamos todo o fardo da vida, nós colocamos, Senhor, todo o peso da nossa história, a história como um todo, da humanidade, mas a nossa história pessoal. Sagrado Coração de Jesus, fazei o nosso coração semelhante ao vosso. Sagrado Coração de Jesus, fazei o nosso coração semelhante ao vosso. Nós só começamos o programa. Nós voltamos com partilha de vida, leitura orante. Nós voltamos com testemunhos que edificam, mas hoje a solenidade é do Sagrado Coração de Jesus. Eu sou o ponto mais forte. Volte comigo.
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0: Hoje, solenidade do Sagrado Coração de Jesus é sempre celebrada. Na sexta-feira, após a solenidade de Corpus Christi, cuja devoção é Coração Cuida de Nós. Vários místicos tiveram essa inspiração e essa iluminação, mas foi, na verdade, grande Santa Margarida Maria Alacoque que recebeu e deu a maior contribuição para esta devoção. Santa Margarida Maria Alacoque viveu num convento francês, já tinha fama de mística, mas no dia 27 de dezembro de 1673, recebeu a primeira visita de Jesus, que convidou-a a tomar o lugar da celebração da última ceia, aquele lugar que ficou João, o discípulo amado. Ele disse: "Meu divino coração", disse Jesus a Santa Margarida, "é tão apaixonado de amor pelos homens, que não podendo conter em si as chamas de sua ardente caridade, precisa de tua ajuda para difundi-las. Por isso, escolhi você para esse grande desígnio." Esta foi a primeira visão, a primeira manifestação do Sagrado Coração de Jesus. Meu divino coração é tão apaixonado pelo amor dos homens, não podendo conter em si as chamas da ardente caridade, e precisa de ti para difundi-las. Sagrado Coração de Jesus, fazei o nosso coração semelhante ao vosso. Ainda neste programa, faremos um ato de consagração ao Sagrado Coração de Jesus. Padre, o senhor não está esquecendo nada? Não. Sei, hoje também estamos no dia dos namorados. Hoje celebramos o quinto dia de Santo Antônio, mas do Brasil inteiro se celebra o dia dos namorados. E nós vamos fazer a oração dos namorados. E quando eu digo isso, falo enquanto aqueles que são namorados de fato, num processo de conhecimento, mas todos que precisam estar enamorados a vida toda no relacionamento. Por isso a frase é também muito própria. Santo Antônio, restaurai a vida sentimental. Filha de Deus, que a paz de Jesus esteja com você. Alô?
1: Amém, padre. Alô, padre.
0: Seja bem-vinda.
1: Sua bênção.
0: Deus abençoe. De onde você fala, filha de Deus?
1: Padre, eu falo de algum lugar do Brasil.
0: Pois não?
1: Padre, estou muito emocionado, padre, porque é dia, estou tentando ligar e não consigo.
0: Hoje é teu dia. O que está acontecendo?
1: Eu tenho certeza. Padre, meu marido e meu filho estão presos. Já vai fazer 7 meses, mas foi injustamente, eu digo assim, foi um bipato. Porque a gente foi agredido dia 18 de outubro.
0: Fala mais alto, filha, fala mais alto.
1: Eu que fui a mais agredida, padre. Agrediram nós com facão. É. Não tinha briga, nada, padre. Era dois irmãos que trabalhavam junto, tinham uma amizade linda. Falavam sobre a família, problemas, eles dividiam tudo, padre.
0: Sim.
1: E eu não sei, padre, o que aconteceu. E eu busco a verdade, padre. Eu peço para Deus a verdade. Porque eles estão presos na mentira. Porque dia 18 aconteceu essa agressão, onde foi agredido eu, meu filho, meus filhos, aliás, e meu marido, todos agredidos com corte de facão.
0: Pelo seu cunhado.
1: Pelos meus cunhados, tinha mais dois cunhados.
0: Meu Deus.
1: Mas um deles e o outro, dois cunhados. Aí, padre, até então, a gente precisava da polícia, que fizesse alguma coisa, mas a polícia, infelizmente, ficou do lado deles. O que aconteceu? Eles chamaram a polícia, inventaram.

0: E, padre, dia 20 de novembro, veio outra coisa, padre. O meu cunhado pegou um facão, foi armado na minha casa. O meu marido, ele se fez muito inocente, padre. Ele, na verdade, ele é uma pessoa que, ele não é maldoso. Ele queria conversar, mas ele não viu que o meu cunhado estava armado e foi até ele. Quando chegou, ele jogou o facão para cima dele. Ele resbalou e caiu, senão ele era um homem morto. Meu filho, vendo as agressões, pegou uma faca, padre, foi e desferiu 3 golpes de faca no meu cunhado.
1: Misericórdia de Deus.
0: Aonde meu cunhado hoje está vegetando, padre. É, eu tenho filmagem, eu tenho tudo, padre, mas mesmo assim o juiz não aceita nada. Pegamos advogado, estamos lidando, padre, para isso acontecer. Porque para mim é um sofrimento, padre. Meu filho nunca me deu trabalho, meu filho é um homem trabalhador.
1: Certo.
0: Honesto, trabalha desde os 13 anos. Meu marido também. E padre, por incrível que pareça, eu quero que o senhor reze por nós para aparecer a verdade.
1: Isso.
0: Só quero a verdade, padre.
1: Incrível que pareça, não, filho. Nós vamos rezar. E é muito justo esse pedido, que a verdade apareça. Você fala ter plena certeza da verdade, se diz ter filmagem, etc. E vamos pedir que Deus favoreça aqueles que não têm voz, não têm vez, e que a verdade de fato seja manifestada. É justo pedirmos isso, ainda mais sendo hoje o dia do Sagrado Coração de Jesus.
0: Para mim é uma honra falar hoje, padre. E hoje, padre, quando eu levantei da cama, eu tive a sensação que eu vi meu marido e meu filho em liberdade.
1: Certo.
0: E eu peguei e levantei. Quando eu levantei, eu coloquei minha mão no coração e falei: Deus, seja feita a tua vontade. Traga eles de volta para mim, que eu não aguento mais.
1: Entendo.
0: Eu não posso visitar eles, padre. Eu não posso. É só uma filha minha que pode.
1: Entendi.
0: Filha, então isso me machuca.
1: Vou colocar hoje na missa, celebra ao meio-dia. Vou colocar nas 24 horas e exatamente nesse sentido, Senhor, mostre a verdade. E, filha, vamos rezar também, por mais estranho que seja, lhe parece, vamos rezar pelo teu cunhado e por toda a família, porque chegaram a um estado tão grande de agressão. Pedir a Deus que os cura.
0: Eu sempre peço, padre.
1: Oi?
0: Eu sempre peço pelo meu cunhado. Porque eu faço cura e libertação sempre, sempre vou para a igreja, nos carismáticos, e toda vez que eu peço cura e libertação, eu sempre coloco ele. Porque, padre, ele não é uma pessoa mal, ele não merecia estar do jeito que está. Só que eu acho que o meu filho, no momento da agressão, ele se sentiu com medo de matar, porque eles vieram prontos para matar, eles não vieram prontos só para agredir, não.
1: A família sempre esteve em pé de guerra?
0: Não, padre.
1: E o que levou a tomarem o facão? O que é bebedeira? É...
0: Olha, padre, a gente, eu e meu marido, meus filhos, nós saímos numa coisa de família, assim, numa pizzaria, e ficava próximo à casa do meu cunhado. A gente não entendeu por causa disso, nós passamos e nos cumprimentaram normalmente, padre. Quando a gente estava voltando, tudo estava apagado e pularam no nós do facão, nós não entendíamos o motivo. Porque se tivesse motivo, eu ia estar mais tranquilo, porque eu ia saber do motivo. Mas...
1: Então, filha, eu acolho a tua dor, teu sofrimento, e o evangelho é para você hoje. Nós rezaremos nessa intenção justa, que a verdade apareça. Eu volto já, volte comigo.
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0: entreguem a Santa Margarida Maria Lacoque. A primeira, ela foi levada até a Santa Ceia, como contei. A segunda, viu o coração de Jesus em um trono de chamas. Tanto que uma representação é o coração de Jesus muitas vezes envolto em chamas, com fogo ardente, brilhante, brilhante como o sol e mais transparente que o cristal, circundado por uma coroa de espinhos, a visão que ela teve. Na segunda visão, o coração de Cristo fulgurante de glória que imita as chamas de todos os lados como uma fornalha. Conversando com ela, pediu que houvesse comunhão todas as primeiras sextas-feiras do mês durante 9 meses. E segundo, se prostrar em oração por 1 hora à noite, entre quinta e sexta-feira. Foi aí que surgiu a prática das 9 primeiras sextas-feiras do mês e a hora santa de adoração. Sagrado Coração de Jesus, fazei nosso coração manso e humilde. Eu falava com esta filha, e certamente há muitos pormenores e não somos nós que vamos julgar. Certamente existe muita coisa ali, muita inimizade, intriga, discórdia, e ninguém sabe. Mas eu peço a você que escutou essa filha de Deus, de algum lugar do Brasil, o que ela pediu, que rezássemos por ela e que a verdade se manifeste. E é isso que vamos fazer. Não nos coloquemos como juízes nos comentários. Ela pediu algo. Reze pela verdade. Vamos fazê-lo. Seja na missa de hoje, solenidade, seja nas 24 horas de oração. Inclusive, você é convidado a mandar seu pedido de oração para as 24 horas de oração no final do mês, dia 27 e dia 28. Como fazê-lo? 0800 410 6060. Ou pelo WhatsApp 41 3221 6060. Agora, penúltimo dia do livro de Jó. Bíblia aberta, cartilha de oração.
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0: E hoje, penúltimo dia. Ontem nós tivemos um dia maravilhoso e eu deixei como lição de casa, no bom sentido, a leitura do capítulo 42, de 1 a 6. Eu retomo e sigo para o penúltimo dia. Encerraremos amanhã. Jó dizendo para Deus: eu preciso retomar. Eu reconheço que para ti nada é impossível. Então repita comigo, já orando: Deus, nada é impossível. Nenhum dos seus planos pode ser impedido. Manifeste, Senhor, teus planos em minha vida. Tu me perguntaste como me atrevi a pôr em dúvida a tua sabedoria, Senhor. Se por acaso eu fiz, perdoe-me, porque a tua sabedoria é maior de todas. É plena. De fato, sou um ignorante diante da vida. É que falei coisas que eu não compreendia, coisas que eram maravilhosas demais para mim, que eu não podia entender. Versículo 4. Tu me mandaste escutar o que estava dizendo e responder as tuas perguntas. E aí chega naquele ponto máximo, o versículo 5. Antes, Deus, de Jó, e eu diria, diga você hoje, eu te conhecia só no ouvir falar, mas agora eu te vejo com meus próprios olhos. Fique com esse versículo 5 e vamos ao 7. O que aconteceu aos três amigos? Depois que acabou de falar com Jó, o Senhor disse a Elifaz: estou muito irado com você. Deus falando para um dos amigos, Elifaz: estou muito irado com você e com seus dois amigos, pois vocês não falaram a verdade a meu respeito a Jó. Como assim, padre? Como assim? Os discursos dos amigos de Jó não falaram a verdade sobre Deus. Eles colocaram um Deus que eles pensavam, mas não o Deus da misericórdia, o Deus do amor, o Deus da bondade, o Deus que nunca abandonou Jó. Por isso, Deus disse: estou irado com você e com seus dois amigos, pois vocês não falaram a verdade a meu respeito, como meu servo Jó. Agora, peguem 7 touros, 7 carneiros. Preste atenção agora, meu filho, toca o sino, sacristão. Levem a Jó e ofereçam como sacrifício em favor de vocês. Veja o que Deus continua dizendo: o meu servo Jó orará por vocês. Que mudança, que reviravolta. Os amigos que se colocaram como detentores da verdade, os amigos que acusavam Jó, que se achavam justos e Jó o pecador, agora tem uma reviravolta. Diz Deus: o meu servo Jó orará por vocês, e eu aceitarei a sua oração e não os castigarei como merecem, embora vocês não tenham falado a verdade a meu respeito, como Jó falou. Então Elifaz, que era da região de Temã,

0: apertou pro lado errado da cama.
1: Meu Deus.
0: E fraturou o pescoço.
1: Misericórdia.
0: É, o estado dele agora é estável, porém é grave ainda.
1: Tá.
0: E a gente, ele foi encaminhado aqui para Cascavel.
1: Tá.
0: E a gente foi informado que ele não resistiria à cirurgia.
1: Entendi.
0: É. Mas graças a Deus, até hoje ele tá reagindo. É, não tá sendo fácil. Essa noite ele sofreu, ele parou de respirar.
1: Misericórdia.
0: Eu tava com ele. E...
1: Eu entendo, filho.
0: Johnson.
1: Claro, claro. Como é o nome aí, dele, filho?
0: Luiz Lopes Coelho.
1: Luiz Lopes.
0: Lopes.
1: Coelho. Um acidente doméstico.
0: Aí, isso, ele caiu da cama.
1: É. Quantos anos?
0: É, padre, 60 anos.
1: É novo, é 61, novo.
0: 3 dias depois do acidente.
1: No, meu Deus, novo todo, meu Deus.
0: Aham. Uhum. Ô, padre, a gente, o médico conversou com a gente, disse que ele vai ficar tetraplégico, ele não vai ter mais movimento do ombro pra baixo, né?
1: Entendi.
0: E agora a nossa luta é com o coração dele. Ele, um lado do pulmão dele não está funcionando direito. Entendi. E ele teve duas paradas cardiorrespiratórias. Mas graças a Deus foi rapidinho, não afetou em nada, sabe?
1: Você passou a noite, então imagina o seu desgaste emocional, exaustão mais do que física.
0: Essa noite,
1: uma exaustão emocional.
0: Essa noite ele parou de respirar e ele fez.
1: Reza aí, comigo, filho. Pode ser? Eu acho que é o que mais você está precisando agora.
0: Pode ser.
1: Você quer deixar mais alguém em oração? Tua mãe.
0: Eu queria deixar minha família.
1: Diga o nome da mãe.
0: Minha mãe, Cleide Coelho.
1: Tá.
0: A minha irmã, Camila.
1: Tá.
0: A minha esposa, Ana Carolina Chip.
1: Tá.
0: E meu cunhado, Adriano.
1: Tá.
0: E o pequenininho, Samuel, que meu pai gosta muito.
1: Que é o neto.
0: Isso, aham.
1: Mateus,
0: e
1: reza.
0: Toda a nossa família.
1: Tá
0: família
1: bom.
0: Família Coelho, que são bastante.
1: Reza comigo, Jesus.
0: Jesus.
1: Hoje.
0: Hoje.
1: Pelo teu sagrado coração.
0: Pelo teu sagrado coração.
1: Tenha misericórdia do meu pai.
0: Tenha misericórdia do meu pai.
1: Eu coloco no teu coração, Jesus.
0: Eu coloco no teu coração.
1: Meu pai, Jesus. Luiz Lopes Coelho.
0: Meu pai, Luiz Lopes Coelho.
1: Seja feita a tua vontade, Senhor.
0: Seja feita a tua vontade, Senhor.
1: Mas que ele possa não sofrer.
0: Não sofrer.
1: E que possa sentir a tua presença.
0: Sentir a tua presença.
1: Confortando. Amém.
0: Amém.
1: Eu rezo, Padre, Senhor, pela família inteira. Diga, filho.
0: Posso colocar mais uma pessoa em oração?
1: Claro.
0: A minha tia, Glória Coelho de Abreu.
1: Tá, a irmã dele.
0: Eu há uns dias atrás. E ela falou que não era pra mim desistir, que nem que fosse o meu dia, eu me consegui.
1: Hoje é teu dia.
0: Que pareça, hoje foi meu dia.
1: Força, Mateus. Força. Levarei na missa do meio-dia seu nome e também nas 24 horas. Boa Vista de Aparecida, ele está em Cascavel, Rota do Sol, Boa Vida de Aparecida, Rosane Dias. Em Cascavel nós temos a TV Evangelizar, canal 50.1, arcebispo Dom José Mário Angonese de Cascavel. Filhos e filhas, nós temos ainda o ato de consagração ao Sagrado Coração de Jesus, oração dos namorados e ainda a novena do dia. Três momentos fortes de oração que nós vamos para o intervalo, mas nós voltamos em oração, profunda oração. Filhos amados, mande as suas intenções. 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O seu nome, o nome de sua família, ficará para as futuras missas, adorações, terços. Eu volto já.
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0: Antes dos aniversários, é hoje, hoje é o dia do Arraiá do Seu Vigário. Já tá tudo preparado. Você está vendo, são imagens, gente. Já é da montagem, a montagem que começou na quarta-feira. Olha que coisa linda. Dá uma olhada pra televisão agora, dona Maria. Ô, seu Zé, você vai perder isso. Arraiá do Seu Vigário hoje às 19 horas. O que vai ter? Nós teremos histórias de amor e ainda você pode mandar história de amor. Uma dupla de sanfona, viola, sanfoneiro, Junino, muita música, brincadeira com Manzotinho e também o nosso mote hoje, mais do que nunca, do Sagrado Coração de Jesus. Filhos e filhas, você sabe que o Arraiá do Seu Vigário, este ano é para monitoramento das 77 canais, para que não falte. E já mandou sua história de amor? Nós vamos selecionar 3. Vamos ler. E você ao vivo vai escolher uma história de amor. Hoje, é hoje o dia. Bom, vamos lá. Aniversário da Rádio Aparecida FM, de Lagarto, Sergipe, Canastra FM, Bambuí, Minas Gerais, Cidade FM, Campos de Julho, Mato Grosso, Coração Serra FM, São José do Cerrito, Santa Catarina, Criativa de Juti FM, Juti, Mato Grosso do Sul, Guaíra M, Guaraí, Tocantins, Princesa FM, Penápolis, São Paulo, Solidária FM, São Bento, Paraíba, Verde Amazônia FM 87.9, Ariquemes, Rondônia e TV Evangelizar Criciúma, canal 26.1 e TV Vale Play, Rio do Sul, Santa Catarina. Mais uma vez, é hoje, povo de Deus, hoje, o Arraiá do Seu Vigário, 19 horas. A montagem, já estamos chegando finalmente. Não perca a partir das 19 horas. Espero você pela TV Evangelizar, Rádio Evangelizar, aplicativos, YouTube, Padre Manzotti. E eu quero, nesse momento, que você faça comigo essa breve consagração. O faremos melhor na missa ao meio-dia. De novo no Arraiá do Seu Vigário. Na hora da adoração, farei o ato de consagração do Sagrado Coração de Jesus. Reze comigo agora.
1: Coração de Jesus.
0: Entrego-me e consagro, ó Coração Sagrado de Jesus.
1: Coração de Jesus.
0: Entrego e consagro toda a minha pessoa, vida, ações, dores, sofrimentos, para que utilize meu corpo somente para honrar, amar, glorificar ao Sagrado Coração de Jesus. Tira de mim todo o mal, tudo o que provoque que não faça a tua vontade. Eu me consagro inteiramente a vós, Sagrado Coração de Jesus. Senhor, rezamos também e reze comigo. Deus Pai, fonte de amor, nós rezamos agora por todos os namorados.
1: Eu te agradeço.
0: Que vivam este tempo de conhecimento mútuo, de respeito, que esta fase do namoro seja realmente um namoro santo e que caminhe para o noivado e para o matrimônio. Senhor, te pedimos por todos os casais que sejam eternos namorados. Amém. E juntos, o quinto dia da novena de Santo Antônio. Santo Antônio, curai as feridas sentimentais. Santo Antônio, curai as feridas sentimentais. Santo Antônio, recorremos a vós, porque sabemos que o casamento é uma vocação abençoada por Deus. É o sacramento do amor comparado ao amor de Cristo com a Igreja. Abençoai todos aqueles que se sentem chamados ao matrimônio. Ó glorioso Santo Antônio, que tivestes a sublime dita de afagar o menino Jesus, alcançai deste mesmo Jesus a graça que vos peço e vos imploro. Santo Antônio, não olheis os poucos méritos daquele que agora implora. Nós pedimos, olhai pelas famílias e curai as feridas da vida sentimental. Santo Antônio, rogai a Deus pelos namorados hoje, no dia dos namorados. Santo Antônio, rogai a Deus pelos casais, que sejam eternos namorados. Amém. Sagrado Coração de Jesus, eu confio, eu espero em vós, eu coloco ao Sagrado Coração de Jesus, hoje, nesse dia tão importante, todos os casais, todos os namorados, coloco o arraiá que vai acontecer à noite, ilumina a mim, Senhor, que vou conduzir ao ministério que estará comigo, a todos os que participam, todos que vão colaborar nesta ação de melhorar o monitoramento dos canais de TV. Sagrado Coração de Jesus, eu te peço que hoje o arraiá do seu vigário seja de alegria, de oração e de louvor àquele que, àqueles que viveram no teu coração, Santo Antônio, São Pedro, São João, porque só tem sentido santos juninos no coração de Jesus. Abençoai a água, a roupa dos enfermos e fotos de família, em nome do Pai, do Filho e do Espírito Santo. Antes de eu me despedir, você que está na internet, não sai agora, me dê mais 3 minutos, porque o que eu gostaria que você assistisse agora, agora está sendo colocado no ar no YouTube, Manda Teus Anjos, gravado em no Rio de Janeiro, no Maracanãzinho. Me dê 3 minutos e assista o clipe Manda Teus Anjos, YouTube Padre Manzotti.

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0: 7 FM. 11:32.
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1: 11:58.
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2: Olá, ouvinte, muito boa tarde, agora meio-dia e um no Vale do Aço, hoje, sexta-feira, dia 12 de junho, 2026. Pelos canais 91,7 107 FM, pelo YouTube, Rádio Educadora Vale do Aço, no ar o Jornal em Pauta dessa sexta-feira. Vamos às manchetes que são notícias.

0: Depois de 4 dias de paralisação, greve dos servidores de Fabriciano termina. Reabastecimento de água volta ao normal em Antônio Dias após derramamento de combustível em Rio. Times da base do social entram em campo neste final de semana pelo Campeonato Mineiro da Segunda Divisão. Coronel Fabriciano passa a contar com serviço gratuito de castração de cães e gatos. Agora 12:02. Trabalhos técnicos no YouTube, Ícaro Alves. Apresentação e coordenação artística, Matheus Cabral. A coordenação de jornalismo é de Janaína Oliveira. Coordenação administrativa, Joana Avelino. Direção, Padre José Wilker. Tarde dessa sexta-feira, nublada. À noite, o céu fica com muitas nuvens e não chove a princípio. Temperatura mais baixa, mas não deve ultrapassar 25 graus. Os termômetros registram agora 23 graus. Em Coronel Fabriciano e região metropolitana do Vale do Aço. 12:03. Sejam todos muito bem-vindos ao Jornal em Pauta desta sexta-feira. Começamos como sempre, né? A violência no trânsito voltou a marcar o noticiário no Vale do Aço. Em Patinga, morreu um motociclista que havia ficado gravemente ferido após colidir contra um veículo parado no domingo. Já em Coronel Fabriciano, mais um acidente de trânsito deixou 2 pessoas feridas. As informações você acompanha a partir de agora com a repórter Tati Souza. Boa tarde, Tati.
1: Boa tarde, Matheus Cabral e ouvintes. O motociclista morreu após um acidente ocorrido na manhã de domingo na rua Gaivotas, no bairro Vila Celeste, em Ipatinga. Segundo as informações apuradas, ele perdeu o controle da moto, possivelmente após passar por uma lombada, e colidiu contra 2 veículos que estavam estacionados na via. Primeiro, o motociclista atingiu o retrovisor de um carro estacionado. Em seguida, ele continuou sem conseguir controlar a moto e bateu na traseira de um veículo modelo Ford Ka, também estacionado. Equipes do SAMU, da Polícia Militar e da perícia estiveram no local. A vítima recebeu atendimento e foi encaminhada em estado grave para o Hospital Márcio Cunha, mas não resistiu aos ferimentos e faleceu nessa quinta-feira. Ainda sobre acidentes, um acidente envolvendo 2 motocicletas foi registrado na noite dessa quinta-feira, na Avenida Governador José de Magalhães Pinto, nas proximidades da Praça da Bíblia, no bairro Melo Viana, em Coronel Fabriciano. Uma das motocicletas teria realizado uma conversão em local proibido no momento em que outro motociclista seguia pela avenida no sentido contrário. Os veículos acabaram colidindo e, com a força do impacto, os 2 pilotos foram arremessados ao solo. Moradores e pessoas que passavam pela região prestaram os primeiros socorros até a chegada das equipes de emergência. Um homem de aproximadamente 60 anos ficou ferido com mais gravidade. O SAMU foi acionado e realizou o atendimento das vítimas. Após receberem os primeiros cuidados ainda no local, os motociclistas foram encaminhados para uma unidade de saúde. A nova ocorrência reacendeu o debate sobre a segurança na Avenida Magalhães Pinto, em Coronel Fabriciano. Em abril deste ano, a morte da jovem Clarice, de 20 anos, após um acidente na mesma via, gerou grande comoção e deu origem a manifestações em redes sociais pedindo mais conscientização no trânsito. Assim como no acidente registrado ontem, as primeiras informações apontam que uma conversão irregular pode ter contribuído para a colisão. Eu volto durante a programação, dentro do Jornal em Pauta, com mais informações.
0: Obrigado, Tati Souza. Agora 12:06, Jornal em Pauta, Rede Educadora de Comunicação, canais 91,7, 107 FM e também pelo YouTube, Rádio Educadora Vale do Aço. Depois de 4 dias de paralisação, a greve dos servidores públicos de Coronel Fabriciano terminou. E a Janaína Oliveira conversou com o presidente do sindicato. Assim que a votação pelo fim da greve foi concluída na noite desta quinta-feira. Boa tarde, Janaína Oliveira.
2: Matheus Cabral, boa tarde para você, boa tarde também, ouvinte sintonizado na Rede Educadora de Comunicação. Matheus, informação que já está no nosso portal, nas nossas redes sociais, desde esta quinta-feira, a acabou a greve em Coronel Fabriciano. E para nos contar um pouco mais sobre o que esse movimento conseguiu conquistar aqui, eu vou conversar com a Sirlene Vaz, que é a presidente do Sindmiself. Fim de greve, qual que é a sensação que fica agora para o sindicato, para os servidores?
3: A sensação é de dever cumprido, de união da classe trabalhadora, que essa greve serviu esses 4 dias para a gente estar aqui sempre conversando, fazendo escuta, ouvindo os trabalhadores, eles trazendo suas reivindicações, dando sugestão para a diretoria do sindicato, aonde que a gente pode melhorar, o que é que precisa ser feito. Nós temos humildade, né? Para entender o que é que pode melhorar. Essa aproximação foi muito importante. Por outro lado, também é a primeira greve que o servidor de Coronel Fabriciano faz. 4 dias de greve. Tem que parabenizar cada servidor público, cada servidora. Era em média 160 pessoas que passaram aqui por dia. Os aposentados que saíram do conforto para vir aqui dar um abraço, nos apoiar. No final, nós conseguimos negociar, né? Para que não haja corte desses dias dos trabalhadores. Vale ressaltar, né? Que foi uma negociação, uma mediação, sindicato, doutor Túlio Mota, que é o procurador do trabalho, que eu tenho muito respeito, e foi muito importante nessa mediação. Houve boa vontade do município em ir para a mesa para a mediação, porque lembrando que nós somos servidores públicos, então para nós aplica-se o Ministério Público Estadual. Só algumas situações que é o Ministério Público trabalha. Fizemos a solicitação, prontamente o doutor Túlio, né, conseguiu uma agenda para nos receber. O município poderia falar que não ia, porque isso aconteceu outrora, numa discussão da educação, mas foi, sentou, nos ouviu, nós ouvimos, conseguimos construir, trazer. Agora, depois das 18 horas, o prefeito Sadi encaminhou para o sindicato o que foi, né, acertado lá na mediação. A única diferença era com relação ao auxílio alimentação, que não tinha ficado acertado lá ainda quanto que seria, né? A proposta inicial de 306,66, que iria para 320, a nova proposta de 8,55, então vai para 325. Então, é pouco, é, né? Nós estávamos 300, saímos, né, com 8,55 de reajuste no auxílio alimentação. Mas vale ressaltar que o auxílio alimentação é a conquista da diretoria do Sindmiself. Ele começou com R$50, no ano seguinte nós fomos para 100, depois nós fomos para 200, depois para 300 e agora 325. E nós vamos trabalhar para chegar no valor de uma cesta do Diese. Então, ou seja, não vai ter prejuízo na carreira, na hora da promoção, da progressão, da sua contagem de tempo. E os trabalhadores que participaram da greve também, se houver sobra do Fundeb, eles receberão o rateio do Fundeb.
2: Pois é, Matheus, então tá aí, definido e batido o martelo. Não tem mais greve em Coronel Fabriciano. Nesta sexta-feira as atividades já voltaram ao normal, tudo acontecendo certinho em cada um dos setores da prefeitura. Eu volto no segundo bloco trazendo informação de esporte. Até lá.
0: Obrigado, Janaína Oliveira, pela sua participação. Agora 12:10. Agora, animais de Coronel Fabriciano passam a contar com um novo serviço gratuito de castração. A iniciativa também inclui ações de recolhimento e atendimento de animais em situação de risco ou maus tratos. A reportagem é de Mônica Soares.
4: Boa tarde. Matheus Cabral e ouvintes da Rede Educadora de Comunicação. Em Coronel Fabriciano, cães e gatos, tanto com tutores quanto em situação de rua, passam a ser atendidos pelo programa CastraPet, que oferece castração gratuita por meio de uma clínica credenciada. A proposta integra ações de controle populacional e cuidado com a saúde do animal, além de contribuir para a redução de abandono e prevenção de doenças. O serviço também amplia a atuação do setor de zoonoses, que passa a contar com suporte para recolhimento de animais atropelados, doentes, vítimas de maus tratos ou encontrados soltos em vias públicas. Para reforçar o atendimento, um veículo exclusivo foi incorporado à estrutura de trabalho. A gerente da Vigilância em Saúde, Vânia Tavares, explica como será o processo de inscrição e atendimento no programa.
5: Estamos muito felizes, né, em falar sobre esse serviço, onde o município está tendo uma clínica que vai prestar serviço de castração, né, de cães e gatos. Então, o município hoje vai contar com um serviço, com uma clínica credenciada, onde essa clínica vai prestar o serviço serviço de castração, de recolhimento animal, né, de animais de maus tratos, animais que foram atropelados em vias públicas. Então, esse serviço vai fazer parte agora do pacote de serviço da Endemias, né, do setor de zoonoses. Então, quem tiver interesse de fazer a castração do seu animal, nós vamos estar disponibilizando na página da prefeitura o QR Code, onde você vai escanear o QR Code, vai aparecer uma ficha cadastral, você vai fazer o cadastro e a partir dali a gente vai fazer contato com essa pessoa para verificar se essa pessoa realmente ela tem condições, se o animal tem condição de passar pela castração. Aquelas pessoas que não têm disponibilidade, né, com o celular, pode estar procurando o setor de zoonoses ou fazendo a ligação no 3406-7432 e a partir daí a gente vai passar todas essas informações.
4: Ouvimos Vânia Tavares, gerente da Vigilância em Saúde. O programa funciona com cadastro, triagem dos animais e atendimento em clínica conveniada, além do reforço na estrutura de atendimento às demandas de saúde e proteção animal no município. O secretário de Governança da Saúde, vice-prefeito Ricardo Cacau, afirma que a iniciativa representa mais um avanço nas ações de saúde pública.
6: A gente está evoluindo agora na parte de vigilância e saúde, na parte da zoonose, está investindo muito na parte de equipamentos, maquinário, carros, para a gente dar uma qualidade melhor no atendimento à nossa população. Isso vai ser bom para os servidores da zoonose e também a gente dá uma garantia de que o Fabriciano está avançando em todas as áreas da saúde pública. E a zoonose não é diferente. Então, está investindo na atenção primária, na urgência, emergência, especializada e agora investindo muito na vigilância e saúde para dar qualidade de vida à nossa população, cuidar dos animais e saber o principal é a gente ter sempre o cuidado de todos os entes de Coronel Fabriciano.
4: Ouvimos Ricardo Cacau, secretário de Governança da Saúde e vice-prefeito de Coronel Fabriciano. O cadastro para participação é feito por QR Code ou link disponível nos canais oficiais, além de atendimento presencial ou por telefone. Após inscrição, os tutores passam por triagem para verificar as condições do animal antes do procedimento. Informações adicionais podem ser obtidas pelo WhatsApp 971659438 ou pelo telefone 3406-7432. Para a Rede Educadora de Comunicação, repórter Mônica Soares.
0: Obrigado, Mônica. Agora meio-dia e 14, Jornal em Pauta, Rede Educadora de Comunicação, canais 91,7, 107 FM, YouTube, Rádio Educadora Vale do Aço. Você também pode nos assistir pelo YouTube. E vamos agora com as notícias. Ah, olha só, gente, você nos ouve pela 91,7, 107 FM, acompanha todo o nosso material nas nossas redes sociais, @educadoramg, no nosso portal Educadora de Notícias, portal Educadora de Notícias, educadoramg.com.br. E nós vamos aos destaques agora com Felipe Machado. Boa tarde, Felipe.
7: Boa tarde, Matheus Cabral. Boa tarde a quem acompanha a Rede Educadora de Comunicação. Vamos então aos destaques do portal Educadora. E o primeiro é um alerta. O Hospital Márcio Cunha faz um alerta urgente à população. O banco de sangue está em uma situação crítica para todos os tipos sanguíneos. O frio e o aumento de doenças respiratórias reduziram significativamente o número de doadores. Uma única bolsa de sangue pode salvar até 4 vidas. Com a aproximação do Dia Mundial do Doador de Sangue, no dia 14 de junho, o hospital convida a comunidade a fazer esse gesto de solidariedade. Podem doar pessoas entre 16 e 69 anos em boas condições de saúde. O agendamento é feito na hemoterapia pelo telefone 3829-9600 ou pelo WhatsApp 319-9686-1060. Lembrando que o atendimento é de segunda a sexta, de 7 da manhã às 11 da manhã e de 1:30 às 3 da tarde, além dos sábados, de 7 da manhã às 10 da manhã. E lembrando a Copa do Mundo, um videomaker registrou do alto a tradição das suas pintadas em Coronel Fabriciano. Luiz Alberto utilizou o drone para documentar a mobilização de moradores nos bairros Mangueiras, Bosque Azul, Prainha, Morro do Carmo, JK, Silvio Pereira e Surinam. Vale a pena você assistir. Do alto, as imagens revelam não apenas os desenhos verde e amarelo nas ruas, mas também a participação de dezenas de pessoas na preparação das vias. A iniciativa vai além da paixão pelo futebol. É um momento de convivência e fortalecimento dos laços comunitários. Os vídeos dos bairros JK e Morro do Carmo tiveram grande repercussão nas redes sociais. O vídeo do JK está chegando a 200 mil visualizações. Vale a pena você conferir lá no nosso portal. E um recado especial para as crianças. A Movico em Ipatinga está com a sessão inclusiva de Toy Story 5 no dia 21 de junho, domingo, às 11:30 da manhã. A iniciativa do projeto Movico com Todos acolhe pessoas com transtorno do espectro autista e outros públicos que precisam de adaptações sensoriais. As luzes ficarão acesas, o volume será reduzido e a porta vai ficar aberta. Todos os telespectadores pagam meia entrada, R$17. O horário foi escolhido por ser um período de menor movimento no shopping, evitando situações de estresse. Eu convido a você que está nos acompanhando agora a acessar educadoramg.com.br e conferir todos os detalhes dessas e de muitas outras notícias que estão lá no nosso portal. Grande abraço para você, Matheus Cabral, para a Rede Educadora de Comunicação, repórter Felipe Machado.
0: Agora, 12:17. Obrigado, Felipe Machado, pela sua participação. Eu volto às 17h, não para apresentar a hora do Rush hoje, porque também, pelo amor de Deus, já acabou a semana, por favor. Mas sim para fazer o noticiário da Copa do Mundo dentro do programa A Hora do Rush hoje à tarde. 12:17. A seguir, times da base do social entram em campo neste final de semana pelo Campeonato Mineiro da Segunda Divisão. Reabastecimento de água volta ao normal em Antônio Dias após derrapamento de combustível no Rio. Volta em instantes com a sequência do Jornal em Pauta.
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0: Agora, 12:20, de volta com o Jornal em Pauta. Você pode contribuir conosco, 997-71-4902, 997-71-4902. Alguma coisa de ordem pública, alguma contestação que você gostaria de fazer, uma reclamação sobre o que está acontecendo de errado com a sua cidade, com a sua rua, com o seu bairro, pode entrar em contato conosco, 997-71-4902, nosso departamento de jornalismo à sua disposição. É hora da gente ouvir o comentário do professor, historiador e cineasta, Sávio Tasso, na coluna de cultura do jornal dessa sexta-feira.
15: O governo acaba de lançar neste mês a Netflix brasileira. É, a nossa plataforma com produtos, com obras audiovisuais brasileiras, na verdade, 555 obras audiovisuais brasileiras. Contamos aí com 267 curta-metragens, 139 longa-metragens, 85 média-metragens ou 64 obras seriadas. Ou seja, um belíssimo acervo com o melhor do cinema brasileiro. Essa plataforma com certeza vai ser enriquecida, mas ela tem lá os clássicos do cinema brasileiro, com Vidas Secas, Deus e Diabo na Terra do Sol, Cidade de Deus, O Agente Secreto e muito mais filmes maravilhosos do cinema brasileiro. A Netflix brasileira chama-se Tela Brasil e você pode acessar agora via web, né? Entrando no gov.com. Mas o governo promete, o governo federal está prometendo que lançará o aplicativo para colocarmos aí na nossa Smart TV, no nosso celular, para que a gente possa ter mais agilidade para assistir essas obras maravilhosas do nosso cinema brasileiro. Então, para quem quem dizia que não assistia filme brasileiro porque não tinha acesso, só tinha acesso aos filmes da Globo Filmes, por exemplo, agora nós temos o Tela Brasil com mais de 555 obras disponíveis para todos os cidadãos brasileiros. Será oportunidade para o brasileiro comparar, para o brasileiro parar de ter a síndrome do vira-lata, achar que só existe cinema bom fora do Brasil. Agora você vai ter à mão disponível uma obra, um acervo maravilhoso do cinema brasileiro. Vai aí uma dica para esse Dia dos Namorados, né? Que tal convidar a namorada, o esposo, a esposa para um programinha, para um cineminha romântico com a Tela Brasil, nesse dia 12, Dia dos Namorados.
0: Obrigado, Sávio Tarso, pela sua participação conosco. Grande Savasso, agora é meio-dia 22. Gente, o tombamento de uma carreta carregada com combustíveis na BR-381 em Antônio Dias mobilizou autoridades e órgãos ambientais nessa semana. Parte da carga vazou e atingiu afluentes que desaguam no rio Piracicaba, provocando a suspensão preventiva da captação da água pela Copasa. A repórter Tati Souza conversou com o prefeito de Antônio Dias, que atualizou a situação do município e trouxe informações sobre esse detalhe. Tati.
1: O abastecimento de água na cidade de Antônio Dias foi normalizado na manhã desta sexta-feira. A informação foi divulgada pelo prefeito da cidade, Elcinho Ataíde, em entrevista para nossa reportagem. De acordo com o prefeito, os resultados dos exames laboratoriais realizados na água captada pela Copasa no rio Piracicaba apontaram resultado negativo para a presença de combustíveis como gasolina e óleo diesel, liberando a retomada segura da captação e do tratamento de água.
16: Olá a todos da Rádio Educadora. Nessa madrugada a gente conseguiu finalizar a análise da água no laboratório de Belo Horizonte, conseguiu adiantar esse resultado da análise, chegou e deu ok para a gente recomeçar o abastecimento da água aqui da cidade de Antônio Dias. A gente acompanhou toda madrugada, o pessoal da Copasa trabalhando toda noite e madrugada, e por volta de 4, 5 horas da manhã começamos a reabastecer a cidade com água pela tubulação normal. É claro que primeiramente a gente vai abastecer a parte baixa pela questão da gravidade e depois a Copasa vai fazer as manobras para a água chegar à parte mais alta da cidade. Nós contamos com apoio nessa madrugada também dos caminhões da Bemisa, né? Que vieram fazer esse suporte, foram 40 mil litros de água injetados aqui no sistema, que ajudou nesse reinício do abastecimento. Então a gente ainda está monitorando, a Copasa continua monitorando aqui de hora em hora essa água que está sendo coletada do rio, água bruta para tratamento e jogar aqui no abastecimento da cidade. Então, depois de quatro dias, a gente conseguiu regularizar o sistema de forma com segurança, né? Garantindo aí a segurança hídrica aqui da cidade de Antônio Dias.
1: Relembrando, o problema teve início após o tombamento de uma carreta tanque na BR-381 na última terça-feira nas proximidades da comunidade do Machado. O veículo transportava cerca de 46 mil litros de combustíveis e parte da carga vazou, atingindo um córrego que deságua no rio Piracicaba, prejudicando assim a captação de água do rio. Durante o período de interrupção, o abastecimento da população foi mantido de forma emergencial por meio de caminhões-pipas disponibilizados pela empresa Bemisa e Copasa. A prefeitura informou que continuará acompanhando a situação juntamente com a Copasa e os órgãos ambientais para assegurar a qualidade da água e a segurança da população. Para a Rede Educadora de Comunicação, repórter Tati Souza.
0: Obrigado, Tati Souza. Agora meio-dia e 25. Pra gente encerrar, tem o noticiário esportivo com a Janaína Oliveira, depois eu volto também para trazer o complemento do noticiário esportivo. Janaína.
2: No último final de semana, o Social foi a Visconde do Rio Branco enfrentar o Nacional pelo Sub-15 e Sub-17 da segunda divisão do Mineiro. E eu vou conversar agora com algumas pessoas da comissão, pessoas que estão preparando esses jovens atletas, e vou começar com o Marcão, que é técnico do Sub-15. Marcão, Então, o time, para quem conseguiu assistir pelo YouTube, fez uma apresentação muito boa. De uma maneira geral, para um time que tá pouco entrosado, foi um jogo muito bom.
17: A estreia dos meninos, onde basicamente sub-15 tá com a cabeça a mil pro jogo, foi uma estreia boa, com poucas falhas, né? E a gente tendo oportunidades, mas infelizmente futebol é detalhes, né? E o detalhe definiu a nossa estreia, trabalhando essa semana, trabalhando firme, toda a comissão, pra gente fazer uma boa segunda rodada, né? Onde a gente vai jogar em casa, pra gente sair com esses 3 pontos aí, pro segmento do campeonato.
2: O papo agora é com o Patrick, que é o técnico do Sub-17, que também está presente aqui diariamente no social, preparando esses atletas. O jogo lá em Visconde do Rio Branco foi um jogo equilibrado, apesar do time ter amargado a derrota.
18: É verdade, mas nosso time não jogou o que vem treinando, mudou o nível de jogo totalmente, e tivemos uns erros individuais ali que complicaram um pouquinho, mas essa semana a gente vai estar corrigindo aí.
2: Os meninos treinando desde segunda-feira, todos os dias.
18: Isso, é um jogo importante, um jogo assim que vai ter uma competitividade muito alta, uma partida que pode mudar tudo pra gente aí, né? Virar a chave essas duas categorias, fazendo um bom jogo dentro da nossa casa. Seria importante a gente ter a participação dos pais, familiares, pessoal de Fabriciano apoiando a gente aí.
2: Pois é, pessoal, tá feito então um convite social que entra em campo sábado fora de casa, mas domingo é aqui no Luizão. Jogo às 11 horas da manhã com o Sub-17 e jogo 1 hora da tarde com o Sub-15. A casa vai estar aberta e a entrada é 1 litro de leite, mais 1 quilo de alimento não perecível, alimentos que são para manter os jogadores que ficam alojados aqui no social. Para a Rede Educadora de Comunicação, Janaína Oliveira.
0: Obrigado, Janaína Oliveira. 12:28. Gente, o social entra em campo neste final de semana pelo Sub-20. Janaína trouxe as informações. Vou trazer aqui o Campeonato Mineiro de Sub-20 para você, ouvinte da Rede Educadora. O social tem 2 jogos ainda para disputar dentro da competição. Neste final de semana, joga contra o Betim amanhã às 3 da tarde. E só no dia 27, o social joga contra o Sport Clube Real no Luizenche. Aí termina a primeira fase do Campeonato Mineiro Sub-20. Aguardemos os classificados. Pelo Campeonato Mineiro do Módulo 2 de Patinga, entre campo hoje às 7 da noite contra o Aimoré, na cidade de Ubá, no estádio Paulo Pascolino. E amanhã tem Guarani e Mamoré, tem Democrata de Governador, Democrata de Sete Lagoas e Valério Doce, Vila e Coimbra, Patrocinense Caldense, Boa Esporte e Uberaba. Lembrando que o Boa não joga mais em Varginha, já voltou a jogar lá em Ituiutaba. O Ipatinga vai voltar a campo no Ipatingão, agora com a SAF liberada, com tudo ok, pode escrever jogadores. O Ipatinga volta a campo no dia 17, na quarta-feira, no Ipatingão. Primeiro é hoje contra o Moré, depois na quarta-feira no Ipatingão contra o Vila Nova de Nova Lima. E assim, senhoras e senhores, que bacana, hein? Já deu o que tinha que dar, sexta-feira. Obrigado pelo carinho, obrigado pela audiência. Hora da gente dividir a rede. Vamos dividir a rede. Na sequência, na 107 FM, playlist 107, sua música, seu estilo. E na 91,7 tem Marcos Pereira, comandando o programa Tarde Educadora. Obrigado pelo carinho, tenham todos uma ótima sexta-feira. Final de semana maravilhoso. Tchau, tchau, Vale.
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0: 11:33.
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2: Após 4 dias de paralisação, os servidores públicos municipais de Coronel Fabriciano encerraram a greve com um acordo que garante direitos e reconhecimento histórico da categoria. A presidente do Sintinself, Sirlene Vaz, avalia o encerramento da paralisação com um sentimento de dever cumprido e reafirma a importância da união da classe trabalhadora durante o período de greve. A negociação resultou em avanços concretos para os servidores. O principal ganho imediato foi um reajuste no auxílio alimentação no valor de R$ 25. Mais importante que o reajuste financeiro imediato foi a garantia de que não haverá retaliações contra os grevistas. Segundo ela, não vai haver corte de dia dos grevistas, então, ou seja, não vai ter prejuízo na carreira, na hora da promoção, da progressão, da sua contagem de tempo, destaca a presidente do sindicato. Além disso, o acordo também prevê que os trabalhadores municipais receberão rateio do Fundeb caso haja sobra orçamentária. Para a Rede Educadora de Comunicação, repórter Tati Souza.
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0: Agora 12:30.
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1: E do boletim da Copa de hoje vamos falar sobre a Itália. E Itália, 4 Copas do Mundo conquistadas e 3 Copas do Mundo na sequência ausente. A Itália que nos ofereceu tantos jogos importantes nas histórias da Copa do Mundo e inclusive eu separei 3 confrontos contra o Brasil. O primeiro em 70, o Brasil se sagra tricampeão com Pelé, Gerson, Tostão, Jairzinho, Clodoaldo. Era um timaço, uma seleção que enchia os olhos. E contra a Itália, vencemos por 4-1. Já em 82, Paulo Rossi fez a nação brasileira chorar. Uma capa que ficou marcada pela história. Uma seleção gigante do Tele Santana caiu num 3-2 no extinto estádio Sarriá. A Copa da Espanha e a Itália se classificou e avançou naquela edição, se sagrando em 82 campeã do mundo de Paulo Rossi, artilheiro da Copa. Voltamos a nos enfrentar em 94. Baggio desperdiça o pênalti. Taffarel faz 2 defesas e o Brasil se consagra tetracampeão mundial. A Itália, ela é de grandes momentos dentro da seleção, dentro de um contexto de Copa do Mundo. A Itália foi campeã em 2006 contra a França. O jogo foi decidido nos pênaltis e a Itália naquela oportunidade se sagrou tetracampeã. De lá para cá, a Itália não conseguiu repetir bons feitos em Copa, inclusive 3 edições que não participa. A Itália faz falta? Muita falta para a história do futebol, em especialmente numa Copa do Mundo.
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3: 3:03. 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
6: As vendas dos SUVs produzidos pela Caoa Chery, o Tiggo 5, 7 e 8 estão bombando em vendas no mercado. Mas a Caoa anuncia agora o Top of the Line, um SUV premium que pode ser considerado um irmão do Tiggo 8, que é o Tiggo 9, que vem a ser o mais requintado e sofisticado, cheio de tecnologias e eletrônica. O motor a combustão é o novo 2 litros turbo a gasolina com 260 cavalos de potência, acoplado a um câmbio automático de 8 marchas. Como é um híbrido plug-in, tem também o motor elétrico com a potência combinada acima de 400 cavalos. Seu grande entre-eixos permite a configuração de 5, 6 ou 9 assentos.
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9: Os candidatos aos cargos de assistente da educação especial e assistente da educação infantil do processo seletivo simplificado de Ipatinga participam neste sábado do teste de esforço físico. A avaliação será realizada a partir das 7:30 da manhã no Polo de Educação Integral 7 de outubro. Ouro, em Ipatinga. A etapa integra o processo seletivo e tem como objetivo avaliar a aptidão física dos candidatos para o exercício das funções. Os convocados devem comparecer ao local com antecedência e apresentar documento oficial de identificação, além de seguir as orientações previstas no edital de convocação, publicado no Diário Oficial do Município em 2 de junho. Os candidatos devem acompanhar os canais oficiais para obter informações complementares sobre a realização da avaliação. Para a Rede Educadora de Comunicação, repórter Mônica Soares.
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0: 10:33.
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4: E hoje eu tô aqui para falar sobre a importância da diversidade nas empresas. Eu fico vendo que muitas vezes para certos cargos os homens dominam, para certos cargos as mulheres dominam, e quanto mais diversidade tiver dentro da sua empresa, diversidade de gênero, de cultura, todo tipo de diversidade é muito bem-vinda, porque traz ideias novas, você não fica focado apenas em uma forma de pensamento, e eu te convido a olhar em volta para você conhecer a sua equipe e avaliar. A sua equipe tem muita diversidade? Tem pessoas de diferentes culturas, de diferentes idades trabalhando na sua empresa? Se sim, você está no caminho certo. Mas além de colocar pessoas com diversidades de culturas diferentes, você tem que dar voz à diversidade dentro da sua empresa. Eu te garanto que a produtividade e até mesmo o lucro da sua empresa vai aumentar quanto maior for a diversidade da sua equipe. Tá bom? Obrigado, um abraço e até a próxima.
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6: E a seleção escolhida para o boletim da Copa de hoje é a Alemanha. A Alemanha é tetracampeã mundial. E quando as pessoas lembram da Alemanha, só nos vem à cabeça o 7-1 no Mineirão. Uma tarde histórica. Lamentavelmente, o Brasil perdeu por 7-1 para a Alemanha. Mas a Alemanha, campeã em 90, jogando aquela decisão contra a Argentina, a Alemanha de Bremer, de Lothar Matthaus, a Alemanha de Hasli, de Vôlei, de Mole, de Klisman, essa Alemanha também proporcionou alegria ao povo brasileiro. A Alemanha que perde a final para o Brasil em 2002, com 2 gols do Ronaldo, com a falha de Oliver Kahn, com o São Marcos batendo com a ponta dos dedos e a bola pegando na trave numa cobrança de falta de Nelvili. Portanto, a Alemanha de Bierhoff, de grandes artistas da bola como Franz Beckenbauer. A Alemanha com muita história. Como chega para essa Copa do Mundo? Chega sem pompa, já que a Alemanha, após alguns anos, não conseguiu mais repetir o feito daquela Alemanha campeã contra a Argentina em 2014 no Brasil. Ficou nessa. A Alemanha não conseguiu renovar uma boa safra e apresentar para o mundo um grande futebol. A Alemanha de hoje é um ponto de interrogação, mas a Alemanha histórica continua sendo a grande Germany.
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4: 4 e 3.
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16: Após 4 dias de paralisação, os servidores públicos municipais de Coronel Fabriciano encerraram a greve com um acordo que garante direitos e reconhecimento histórico da categoria. A presidente do Sintinself, Sirlene Vaz, avalia o encerramento da paralisação com o sentimento de dever cumprido e reafirma a importância da união da classe trabalhadora durante o período de greve. A negociação resultou em avanços concretos para os servidores. O principal ganho imediato foi um reajuste no auxílio alimentação no valor de R$25. Mais importante que o reajuste financeiro imediato foi a garantia de que não haverá retaliações contra os grevistas. Segundo ela, não vai haver corte de dia dos grevistas. Então, ou seja, seja, não vai ter prejuízo na carreira, na hora da promoção, da progressão, da sua contagem de tempo, destaca a presidente do sindicato. Além disso, o acordo também prevê que os trabalhadores municipais receberão rateio do Fundeb caso haja sobra orçamentária. Para a Rede Educadora de Comunicação, repórter Tati Souza.
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0: 4:30.
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10: E no boletim da Copa de hoje vamos falar sobre a Argentina, os nossos irmãos, a historinha um pouco da Argentina, dessa seleção também multicampeã do mundo. A Argentina que ganha a Copa de 78, Deus lá sabe como, mas nós sabemos sim que foi com todo um processo que aconteceu na Argentina, uma fraude no jogo contra o Peru. A Argentina ganhou de 6-0 do Peru, entregou 6 gols. O Brasil eliminado de uma Copa do Mundo invicto, que foi a Copa de 78, uma Copa da ditadura, uma Copa onde Cruyff se negou a participar e compactuar com toda aquela armação. Cruyff, que era o grande ídolo da Holanda naquela oportunidade, mas a Argentina de Maradona. Em 78 foi a Argentina de Kempis, 86 foi a Argentina de Maradona, em 2022 do Catar foi a Argentina de Lionel Messi. É a Argentina tricampeão do mundo, a Argentina que é brilhanta as Copas, a Argentina que também saiu em 1998 eliminada da Copa do Mundo para a Holanda e em 2002 saiu na primeira fase. A Argentina que ressurge para o futebol com Messi, a Argentina das polêmicas, dos cabelos compridos de Daniel Passarella, obrigando Batistuta, Ortega e a recusa de Fernando Redondo a disputar uma Copa do Mundo porque não cortaria os cabelos. Isso aconteceu em 1998. É uma Argentina de Canidia que eliminou o Brasil em 90. O brasileiro ele sofre com aquela eliminação de 90, embora o Lazzaroni também mexia muito errado naquele time, mas Canidia nos eliminou com uma jogadaça de Maradona. A Argentina como chega para a Copa do Mundo? Com o Messi envelhecido para disputar o seu último Mundial, mas com pompa de ser um dos maiores jogadores de todos os tempos.
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1: 4:57.
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6: Os CINES de Ipatinga, Timóteo e Caratinga somam 370 vagas de emprego, conforme as últimas atualizações do painel de vagas do CINE, o Sistema Nacional de Empregos. Ipatinga concentra o maior número de oportunidades, com 299 vagas, seguida por Timóteo com 51 vagas e Caratinga com 29. A função com maior oferta é a de carpinteiro. Ao todo, são 150 vagas disponíveis em Ipatinga. Há também uma vaga destinada à pessoa com deficiência em Timóteo. Os interessados podem consultar todas as vagas e se candidatar por meio do portal Emprega Brasil ou pelo aplicativo Carteira de Trabalho Digital, disponível para Android e iOS. Para a Rede Educadora de Comunicação, Janaína Oliveira.
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0: 5:31.
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3: A Fiat Toro que se cuide, pois está marcado para setembro o lançamento de uma novíssima picape pela Renault. Ela se chamará Niágara, um projeto que se baseou no recém-lançado SUV da marca francesa, o Boreal, cheio de modernidades e tecnologias, e o compartilhamento da mecânica, da eletrônica e até de componentes da carroceria compartilhados entre os dois modelos. Motor 1.3 Turboflex de 163 cavalos, acoplado a um câmbio manual ou automático, tração nas quatro rodas, e o projeto da Niágara já prevê hibridização do tipo mild hybrid ou híbrido leve a partir de 2027.
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0: 6:30. 107 FM. 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
1: Em Brasília, 19 horas.
0: Está no ar a Voz do Brasil. As notícias do governo federal que movimentaram o país no dia de hoje.
2: Olá, boa noite.
1: Boa noite para você que nos acompanha em todo o país.
2: Sexta-feira, 12 de junho de 2026.
1: Vamos ao destaque do dia: apoio aos entregadores de aplicativos.
2: O governo lança o novo Move Entregadores e Moto App para financiamento de bicicletas elétricas, elétricas, ciclomotores, motonetas e motos flex e elétricas produzidas no país.
1: Presidente Lula destaca que trabalhadores vão ter garantia do governo para conseguir juros menores.
3: O governo está assumindo o fundo garantidor para que ninguém deixe de emprestar dinheiro para vocês comprar moto por falta de garantia. O governo é a garantia de vocês.
2: Você vai ouvir também habitação.
1: 85 mil moradias serão construídas por meio do Minha Casa Minha Vida. 50 mil delas na modalidade rural do programa.
2: O governo federal prevê investimento total de 10 bilhões de reais nesta nova seleção habitacional.
1: E vamos falar também da transferência de imóveis federais para municípios regularizarem casas nas periferias.
2: Para acomodarem famílias em prédios que estão ociosos na cidade.
1: É o programa Imóvel da Gente, tema da nossa entrevista com a secretária de Patrimônio da União, Carolina Stuck.
2: Hoje na apresentação da Voz do Brasil, eu, Mariana Jungmann e Luciano Seixas.
1: E acompanha a gente ao vivo, acesse radiogov.ebc.com.br ou o canal Gov na sua TV aberta.
2: Foi lançada hoje uma nova vertente do programa Move Brasil, agora para ajudar entregadores de aplicativos na entrega e transporte de passageiros.
1: Eles vão poder financiar motos e outros veículos semelhantes para trabalhar com total garantia do governo.
4: O programa Move Brasil, entregadores e MotoApp é voltado para motociclistas ou ciclistas que trabalham com entregas de mercadorias, transporte de passageiros ou de cargas. Com a linha de crédito, eles vão poder financiar veículos como bicicletas elétricas, ciclomotores, motonetas e motos flex e elétricas produzidos no país. O presidente Lula comentou que a nova linha de crédito dá autonomia aos entregadores, que terão total garantia do governo para conseguir o financiamento.
3: O que é que nós fizemos de novidade? O governo está assumindo o fundo garantidor para que ninguém deixe de emprestar dinheiro para vocês comprar moto por falta de garantia. O governo é a garantia de vocês. Vocês não estão apenas conquistando o direito de ter uma moto. O que a gente tem que dar é o seguinte: a gente está deixando de pagar um aluguel para a gente comprar um patrimônio.
4: Será possível financiar um veículo por beneficiário e os trabalhadores terão 2 meses para começar a pagar, com prazo de financiamento de até 48 meses. E as montadoras poderão oferecer descontos para a compra. As taxas de juros são de 12% ao ano para os homens e 11,5% para as mulheres. Se o trabalhador financiar R$ 21 mil para comprar sua moto, por exemplo, a parcela ficará em cerca de R$ 552. Para o coordenador da Aliança Nacional dos Entregadores por Aplicativo, Nicolas Souza, poder financiar um veículo vai trazer segurança aos trabalhadores.
5: A gente vai poder trocar de moto com mais facilidade, a gente vai poder conseguir comprar bike elétrica, principalmente os irmãos que entregam de bike aí e que tem poucas condições hoje de trabalhar com saúde, com segurança, pedalando morro acima, né?
4: Podem solicitar o financiamento ciclistas e motociclistas cadastrados como entregadores em aplicativo há pelo menos 6 meses e que tenham realizado no mínimo 100 corridas. E ainda entregadores com carteira assinada que atuem há pelo menos 6 meses na mesma empresa. O ministro do Desenvolvimento, Indústria, Comércio e Serviços, Márcio Elias Rosa, comentou o alcance do programa.
6: Se nós contarmos todos, os seletistas, os de plataforma, nós vamos alcançar 1 milhão de colegas aí, de companheiros e de companheiras. todos os dias rodam as ruas de todas as cidades, pequenas e grandes cidades, levando remédio, comida, documento. E essas pessoas que trabalham tanto dia após dia são absolutamente essenciais.
4: A adesão ao MOVE será pelo site gov.br/movebrasil. Após o cadastro, o trabalhador será informado se atende às condições e a partir de 13 de julho poderá procurar a Caixa, o Banco do Brasil ou instituições financeiras habilitadas para a contratação do financiamento. Reportagem Márcia Fernandes.
2: Moradias para quem vive no campo, em comunidades rurais e quilombolas.
1: O governo do Brasil anunciou a contratação de 85 mil moradias pelo programa Minha Casa Minha Vida.
2: Também foi contemplada a modalidade de construção por meio de entidades, como associações e cooperativas.
7: Um total de 85 mil moradias serão construídas por meio do Minha Casa Minha Vida. Destas, 50 mil unidades serão destinadas à modalidade rural do programa habitacional do governo. Atualmente, a iniciativa contempla famílias com renda bruta anual de até 50 mil reais. Entre os beneficiários estão agricultores familiares e integrantes de comunidades quilombolas rurais. Para Vânia Marques, presidente da Confederação Nacional dos Trabalhadores Rurais e Agricultores Familiares, as novas moradias representam reconhecimento para o povo do campo.
8: Garantir moradia digna para as famílias do campo é reconhecer a contribuição para o país e afirmar que ninguém pode ser deixado para trás.
7: Outras 35 mil moradias vão atender a beneficiários do Minha Casa Minha Vida, a entidade, em 218 municípios brasileiros. Esta linha do programa federal é voltada para famílias de baixa renda, organizadas por entidades privadas sem fins lucrativos, que em alguns casos também auxiliam na execução das obras e no suporte técnico dos projetos. O presidente Lula garantiu que mais recursos podem ser liberados para esse tipo de parceria.
9: A única coisa que vocês precisam é que a gente tenha confiança em vocês e respeito que vocês darão conta do recado. Portanto, se preparem, porque quanto mais casa vocês fizerem, quanto melhor for a qualidade da casa que vocês fizerem, mais vocês vão ter direito de ter mais casa para fazer.
7: O ministro das Cidades, Vladimir Lima, reforçou que as duas modalidades do programa Minha Casa Minha Vida, entidades e rural, são importantes porque a participação da população é protagonista na solução de problemas habitacionais.
10: Somente por intermédio dessas entidades conseguimos chegar na zona rural e oferecer moradia digna aos brasileiros do campo. São empreendimentos que de fato vão transformar a vida das famílias e dar dignidade para as famílias aí que esperam tanto tempo por uma casa para morar.
7: O governo do Brasil prevê investimento total de 10 bilhões de reais nesta nova seleção habitacional. Os recursos serão liberados através do Fundo de Desenvolvimento Social. O governo do Brasil também anunciou a liberação de 1 bilhão de reais em crédito instalação, que é destinada à construção e reforma de casas para famílias assentadas e comunidades quilombolas, que fazem parte do Programa Nacional de Reforma Agrária. Reportagem Gabriela Noronha.
1: De um lado, imóveis ociosos da União, como prédios públicos em regiões centrais das grandes cidades, ou áreas que já foram rurais e hoje viraram a casa de muita gente nas periferias pelo país.
2: De outro lado, famílias que precisam dos títulos de propriedade das suas casas ou de um apartamento para morar. Prefeituras que precisam de espaço para equipamentos públicos.
1: Para fazer esses dois universos se encontrarem, o governo do Brasil criou o programa Imóvel da Gente.
2: Mais cedo, nós conversamos com a secretária de Patrimônio da União, Carolina Stuck, sobre esse trabalho. Acompanhe a entrevista. Secretária Carolina Stuck, muito boa noite. Vamos começar falando do programa Imóvel da Gente? Ele tem feito, né, uma transferência dos imóveis ociosos do governo federal para fins sociais, como habitação, por exemplo. A senhora pode explicar melhor para a gente como é que funciona o programa e para que outros fins os imóveis podem ser destinados?
11: Boa noite, Mariana. Boa noite, Luciano. Então, o Programa Imóvel da Gente é uma política de democratização do patrimônio da União. O objetivo dele é transformar imóveis ociosos ou subutilizados em políticas públicas. Então, é fazer com que esses imóveis públicos cumpram a sua função social, ambiental e econômica, tentando atingir, né, chegar diretamente à população, transformando esses imóveis em equipamentos públicos. O programa prioriza quatro áreas de ação, né? A primeira delas é a habitação de interesse social, numa forte parceria com o programa Minha Casa Minha Vida, nas suas várias modalidades, mas em especial o programa Minha Casa Minha Vida Entidades. A segunda linha visa fazer a regularização fundiária, que várias áreas da União, historicamente, se transformaram em centros urbanos, foram, né, urbanizados, a população ocupou essas áreas, e essas famílias não receberam até hoje os seus títulos de propriedade. Então, um dos objetivos é fazer essa regularização, né, esse loteamento, esse parcelamento dessas áreas, para que as famílias possam ter os seus títulos. A terceira área de atuação do programa são as políticas públicas e os programas estratégicos do governo federal. Aqui entra a educação, a saúde, a assistência social, a segurança alimentar, a cultura, enfim, diversos equipamentos, né, tanto equipamentos federais como daqueles que são geridos por estados e municípios, numa parceria com esses entes, para que a gente possa, então, beneficiar ao máximo o atendimento à população. E uma última linha, que são grandes áreas, né, que já foram áreas operacionais, como aeroportos ou rede ferroviária, e que hoje se transformam em equipamentos de múltiplos usos. Essas são as quatro principais áreas aí do programa.
1: E que tipos de imóveis entram no programa? Prédios, fazendas, salas comerciais? Como é que é isso, secretária?
11: Isso, a Secretaria de Patrimônio da União faz a gestão de todos os tipos de imóveis, né? Como vocês citaram, prédios ou terrenos ocupados, às vezes grandes áreas rurais, e cada uma delas vai sendo destinada para uma finalidade para a qual ela tem vocação. Então, tem áreas, né, rurais, por exemplo, que são destinadas ao INCRA para reforma agrária, ou que são áreas de ocupação originária dos nossos povos e comunidades tradicionais, às vezes áreas, né, das comunidades ribeirinhas próximas aos rios federais, mas também os prédios, às vezes prédios da própria administração pública federal que acabaram sendo desocupados, que a administração não utiliza mais nos centros das áreas urbanas e que hoje podem virar moradia, por exemplo, né? Então a gente tem todos esses tipos de imóveis dentro do escopo de atuação aí do programa imóvel da gente.
2: Secretária, a senhora mencionou antes que algumas áreas da União acabaram virando cidades, né? E que o governo faz esse esforço de regularização de titulação dessas pessoas que foram morar lá, né? E ontem o presidente Lula anunciou a destinação de imóveis numa parceria e também com o programa Periferia Viva. Como é que esses dois programas conversam? Como é que vocês trabalham juntos?
11: Perfeito. Então, a SPU fez um trabalho, um esforço muito grande para fazer um mapeamento de todos esses núcleos urbanos informais que existem em áreas da União, para poder fazer esse processo de regularização. Então, quais são as famílias que ocupam? Só que, e precisa para que isso aconteça, dos parceiros locais, dos estados e dos municípios, que são eles que conseguem fazer o projeto de urbanização dessas áreas, o loteamento, mas isso tudo custa caro, né? É preciso fazer o georreferenciamento, é preciso um trabalho social com as famílias para fazer o cadastramento dessas famílias, e nem sempre os entes locais, os municípios têm, né, capacidade de gestão e capacidade financeira para fazer isso. Então, nessa parceria, o Ministério da Gestão e Inovação e o Ministério das Cidades conseguiram fazer uma parceria. O PAC Periferia Viva está investindo 200 milhões de reais para atender, nesse primeiro momento, 91 núcleos urbanos em 45 municípios. Foi isso que a gente anunciou ontem, né? Celebrou alguns desses contratos ontem. E essa parceria é inédita. É a primeira vez que esse recurso para titulação de famílias é destinado exclusivamente para áreas da União.
1: Quantos imóveis já foram repassados para o imóvel da gente e qual a expectativa de repasses até o fim do ano?
11: Ontem nós anunciamos, no balanço de maio de 2026, 1.804 imóveis destinados. E ontem, com as destinações de ontem, a gente já chegou a quase 1.900 imóveis. A expectativa é que até o final do ano a gente chegue a 2.000 imóveis, beneficiando aí em torno de 400 mil famílias em centenas de municípios em todos os estados brasileiros.
2: Muito bem, nós conversamos com a secretária de Patrimônio da União, Carolina Stuck. Muito obrigada, secretária, pela sua entrevista à Voz do Brasil.
11: Obrigada a vocês, boa noite.
1: O governo vai investir 160 milhões de reais para fortalecer a economia popular e solidária.
2: Esse modelo econômico tem como princípio a cooperação entre os trabalhadores e a solidariedade.
1: O resultado é uma remuneração mais justa, maior preocupação com o meio ambiente e o fortalecimento das redes locais de fornecimento.
12: Uma cadeia de produção que envolve 5 estados do país com foco na sustentabilidade. Esse é o trabalho da cooperativa Justa Trama, com sede em Porto Alegre, que comercializa itens de vestuário e artigos de enxoval, feitos com algodão agroecológico. Patrícia Ribas, costureira e diretora financeira da cooperativa, explica como é o processo de produção.
13: A plantação do algodão sai do estado do Ceará e do Rio Grande do Norte, vai para Pará de Minas, é feito fio e o tecido vai para Porto Alegre, que é o Rio Grande do Sul, onde é produzida as peças. Rondônia também está incluído porque ela também faz parte com os adereços, botões de cascas de coco e produtos da Amazônia mesmo, né?
12: O dinheiro arrecadado no fim do ano é repartido entre todas as organizações que participam da cooperativa. Esse é um modelo de economia popular e solidária, forma coletiva de organização em que os trabalhadores se baseiam na cooperação e na solidariedade. Para fortalecer iniciativas como essa, o governo vai investir 160 milhões de reais. O anúncio foi feito nesta sexta-feira, durante o primeiro Festival Nacional de Economia Popular e Solidária, realizado no Rio de Janeiro, com apoio do Ministério do Trabalho e Emprego. Fernando Zamban, secretário nacional de Economia Popular e Solidária, explica a que esse dinheiro se destina.
14: Grande parte dos investimentos vem no apoio à melhoria da gestão dos empreendimentos, que é o grande problema, o grande gargalo identificado por esses empreendimentos. A outra parte é investimento, adquirir equipamentos, logística, para permitir que eles tenham mais condições de disputar licitações públicas, acesso ao mercado, colocar o produto no mercado convencional que nós encontramos nas prateleiras, ter produto da economia solidária também disponível para a população em geral.
12: Ainda durante o evento, foi assinada a portaria que institui o segundo Plano Nacional de Economia Solidária, principal instrumento de planejamento estratégico do setor. A carioca Maria Inês de Queiroz Calper faz questão de comprar itens artesanais e contribuir para a valorização de iniciativas ligadas à economia solidária.
15: Primeiro que eu acho mais belo, eu acho o preço mais justo e eu dou realmente o valor. Essa coisa do tempo, da dedicação, né, do físico da pessoa, debruçar sobre aquilo e fazer aquele trabalho manual, eu acho isso muito importante.
12: Hoje há cerca de 30 mil empreendimentos econômicos solidários no país, geralmente na área de artesanato e na produção de alimentos, sendo que a maior parte dessas organizações ainda atuam de maneira informal. Reportagem Natália Koslick.
2: Em uma entrevista à TV Brasil, da empresa Brasil de Comunicação, o diretor do Programa Nacional de Imunizações, Éder Gatti, explicou sobre a suspensão temporária da vacina contra a dengue do Butantan.
1: A ideia é estudar os casos junto ao Instituto e à Anvisa para identificar possíveis fatores de risco e orientar a população da forma mais segura possível.
2: Mais cedo, nós conversamos com a repórter Natália Koslick para entender o que houve e as providências que estão sendo tomadas. Boa noite, Natália. Vamos rememorar o que houve? A vacina começou a ser aplicada, foi suspensa essa semana, né? Conta pra gente.
16: Boa noite, Mariana, Luciano e ouvintes da Voz do Brasil. A vacina contra a dengue, desenvolvida pelo Instituto Butantan, passou por todos os estudos e testes necessários antes de ser disponibilizada à população. Ou seja, ela seguiu o processo normal das vacinas que são incorporadas para distribuição pelo Sistema Único de Saúde. O que acontece é que quando a escala foi ampliada, foram manifestados aqueles 42 casos de eventos raros divulgados pelo Ministério da Saúde no início da semana. E por isso a decisão pela suspensão temporária do imunizante. Agora esses casos vão ser avaliados individualmente para investigar o que houve com esses pacientes e possíveis fatores de risco que tenham interação com a vacina. Em entrevista à TV Brasil, o diretor do Programa Nacional de Imunizações, Éder Gatti, explicou como funciona esse processo.
17: A gente vai fazer um levantamento assim, quais foram os fatores de risco que levaram essas pessoas a desenvolver verem esses agravos, considerando que a maioria, e a grande maioria, não desenvolveu. Porque, eventualmente, nessas investigações, a gente acaba identificando fatores de risco que permite a gente direcionar a vacina para um grupo e contraindicar para outro. Por exemplo, pode ser desde um uso de medicamento, pode ser desde uma doença que a pessoa tenha, pode ser até mesmo a idade dela. Tudo isso são coisas que a gente precisa avaliar com muito cuidado para tomar a melhor decisão e garantir a proteção da população. Quando a gente vacina em massa, os eventos muito raros aparecem, que foi justamente o que aconteceu.
12: Vale ressaltar que foram notificados 42 eventos em um universo de 500 mil pessoas que haviam sido vacinadas até o momento.
1: Natália, com essa suspensão, o que acontece com as doses do imunizante que já foram distribuídas aos estados e municípios?
12: Luciano, por enquanto essas doses ficam em stand-by até que haja uma definição definitiva sobre essa análise que está sendo desenvolvida em parceria com o Instituto Butantan e a Anvisa.
18: Agora, Natália, existe uma outra vacina contra a dengue do laboratório Takeda, que também foi incorporada ao SUS e que já vinha sendo aplicada em crianças e adolescentes, né? Sei que deve ter muita gente preocupada com isso por aí. Muda alguma coisa no caso desse imunizante?
12: A princípio não, Mariana. O diretor do Programa Nacional de Imunizações, Adergat, explicou que no caso da vacina do laboratório japonês, não foram encontrados agravos.
17: A vacina do laboratório Takeda, que foi incorporada em 2024, nós já temos quase 9 milhões de pessoas vacinadas pelo SUS, de 10 a 14 anos, e nós fizemos a mesma avaliação com essa vacina e não encontramos nada semelhante até o momento. Então, a vacinação contra a dengue das crianças e dos adolescentes de 10 a 14 anos é feita com outra vacina, e essa outra vacina tem um bom perfil de segurança, uma vez feita conforme os protocolos do Ministério da Saúde.
1: Agora, como evitar que essa investigação acabe gerando desconfiança sobre a eficácia das vacinas em geral?
12: Pois é, Luciano, exatamente o contrário. Esse episódio deve ser interpretado de forma oposta, na visão do diretor do Programa Nacional de Imunizações. Ele fez questão de ressaltar que todo esse processo da suspensão temporária deve reforçar a confiança das pessoas no trabalho de controle dos órgãos de saúde, já que foi o próprio governo que divulgou os casos e que prestou os esclarecimentos.
17: O Ministério deu toda a transparência para o que foi encontrado. Isso demonstra que as pessoas devem ter confiança no programa e confiança no Sistema Único de Saúde. Porque se nós encontrarmos qualquer problema em qualquer produto que é utilizado na população, nós seremos os primeiros a tomar providência e os primeiros a comunicar.
12: Vale lembrar que a vacina contra a dengue desenvolvida pelo Butantan estava sendo aplicada apenas em cidades de São Paulo, Minas Gerais, Ceará e Tocantins. E para quem tomou a vacina nos últimos 21 dias, a orientação do Ministério da Saúde é fazer o acompanhamento em uma unidade de saúde local para observar possíveis reações adversas. Mariana, Luciano.
18: Obrigada, Natália Koslick, pelas suas informações aqui na Voz do Brasil.
1: Termina daqui a pouquinho, às 23h59 de hoje, as inscrições para o Exame Nacional do Ensino Médio.
18: Esse mesmo prazo vale para quem deseja solicitar atendimento especializado e tratamento por nome social.
1: As provas serão aplicadas nos dias 8 e 15 de novembro em todo o país e são a principal porta de entrada para a educação superior no Brasil, como destacou o ministro da Educação, Leonardo Bacchini.
19: O Enem é muito importante porque é a principal ferramenta de acesso à educação superior no Brasil hoje. Com seu resultado do Enem, você pode acessar o SISU, ou seja, você pode ingressar nas universidades federais, em universidades estaduais, nas universidades públicas do Brasil. Você pode acessar o ProUni, você pode acessar o FIES e muitas universidades privadas também utilizam ao longo do ano a nota do Enem. E agora temos uma novidade, que as universidades federais também, no meio do ano, têm o SISU+, que aproveita também as notas do Enem. Com isso, sua vida muda.
18: As inscrições devem ser realizadas na página do participante, no endereço enem.inep.gov.br/participante.
1: Lembrando que os estudantes concluintes do ensino médio da rede pública também devem acessar esse mesmo endereço para confirmar a participação no Enem e complementar as informações necessárias.
18: inflação desacelerou no mês de maio, com índice de 0,58% contra 0,67% no mês de abril.
1: De acordo com o Instituto Brasileiro de Geografia e Estatística, os maiores impactos foram dos grupos alimentos e bebidas, seguidos por habitação, cuidados pessoais e energia elétrica.
18: Em 2026, até maio, a inflação é de 3,20%. E nos últimos 12 meses, a alta no custo de vida é de 4,72%.
1: O próximo lote de restituição do imposto de renda de pessoa física será pago em 30 de junho.
18: Os demais créditos serão programados para 31 de julho e 31 de agosto.
1: O primeiro lote foi pago em 29 de maio e somou 16 bilhões de reais.
18: Entre as novidades desse ano está o cashback, destinado a contribuintes com direito à restituição, que não estavam obrigados a apresentar a declaração referente a 2024.
1: Nesses casos, a Receita Federal vai elaborar uma declaração no modelo simplificado.
18: O pagamento desse lote será feito em 15 de julho.
1: E essas foram as notícias do Governo do Brasil.
18: Uma realização da Secretaria de Comunicação Social da Presidência da República.
1: Com produção da Empresa Brasil de Comunicação.
18: E agora com as notícias do Poder Judiciário e do Congresso Nacional. Boa noite, um bom fim de semana.
1: A gente volta na segunda-feira. Boa noite, até lá.
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21: STF determina ajustes no plano de reestruturação da CVM.
22: No dia de combate ao trabalho infantil, TST destaca a campanha Vida de Aprendiz.
21: Para o STJ, comprador de imóvel tem legitimidade para exigir obras em áreas comuns.
22: Boa noite, eu sou Marcela Luiza.
21: E eu sou Walter Lima.
22: Supremo Tribunal Federal determina novas medidas para reforçar a atuação da Comissão de Valores Mobiliários, órgão responsável pela fiscalização do mercado de capitais brasileiro.
21: A decisão é do ministro Flávio Dino, relator do caso no STF. Judite Aragão.
23: O ministro reconheceu avanços nas medidas voltadas à modernização tecnológica da Comissão de Valores Mobiliários, como o uso de inteligência artificial, a integração de bases de dados e a ampliação da cooperação entre órgãos de fiscalização. Mas considerou insuficientes as propostas relacionadas ao aumento da produtividade e à recomposição do quadro de pessoal da autarquia. Na decisão, Flávio Dino rejeitou a meta apresentada pela União de reduzir em apenas 20% o estoque de processos administrativos em tramitação. O ministro considerou o índice incompatível com a gravidade da crise e determinou a apresentação de novas metas para acelerar a análise e o julgamento dos casos.
22: Hoje, 12 de junho, é o Dia Mundial de Combate ao Trabalho Infantil.
21: Para marcar essa data, a Justiça do Trabalho criou a campanha Nacional Vida de Aprendiz. Começar certo faz toda a diferença, que está sendo promovida durante todo o mês. Larissa Batista.
24: O foco do TST tem sido converter esse tipo de ação irregular em vagas de jovem aprendiz, garantindo proteção legal, remuneração e a permanência na sala de aula. Os dados mais recentes do IBGE mostram que o país tem mais de 1.650.000 crianças e adolescentes entre 5 e 17 anos em situação de trabalho infantil. Alguns são submetidos às piores formas de exploração, que envolvem graves riscos à saúde e à segurança.
22: Comprador de imóvel pode ajuizar ação individual para exigir obras de infraestrutura em áreas comuns do condomínio.
21: Para o STJ, não é necessária a ação coletiva dos condôminos. Fátima Uchoa.
25: O comprador de um lote ajuizou ação contra a construtora responsável pelo loteamento, pedindo a conclusão de obras de infraestrutura nas áreas comuns que estavam atrasadas. A Justiça de Goiás condenou a empresa a finalizar as obras e aplicou multa contratual pelo atraso na entrega. A terceira turma do STJ manteve a determinação. Segundo a relatora ministra Nancy Andrighi, embora a conclusão das obras prometidas em contrato seja um direito coletivo de todos os proprietários, o descumprimento também atinge diretamente a esfera particular de cada um, o que permite a atuação individual na justiça.
22: Ministro Cássio Nunes Marques completa um mês na presidência do Tribunal Superior Eleitoral.
21: Defesa da urna eletrônica e do voto livre marcam o primeiro mês de gestão. Fábio Ruas.
26: O ministro
3: ministro Cássio Nunes Marques tem uma agenda marcada pela defesa da democracia, inclusão, fortalecimento da confiança no sistema eletrônico de votação e pela preparação para as eleições 2026. Outro foco da gestão é o enfrentamento da desinformação e do uso indevido da inteligência artificial.
22: Justiça Federal determina medidas para garantir serviços de saúde em reservas extrativistas no Amazonas.
4: Decisão atende a pedido do Ministério Público Federal, Sabrine Menezes.
5: Segundo as investigações, as Resex Ituxi e Médio Rio Purus, localizadas em Lábrea, abrigam diversas comunidades tradicionais que enfrentam dificuldades de acesso aos serviços de saúde devido à localização e às peculiaridades da região. Com a decisão, a União e o município devem apresentar em até 30 dias medidas para garantir transporte de emergência e atendimento médico para as comunidades. Caso não cumpram as determinações, União e município podem ser multados em R$5.000 por dia.
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22: Uma boa noite.
4: Bom fim de semana e até segunda-feira.
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8: Eu sou Humberto Pinheiro e estes são os destaques de hoje do Jornal do Senado que começa agora. Projeto aprovado no Senado amplia a proteção à honra e à privacidade das pessoas. Trabalhadores da safra não poderão acumular salário e benefícios sociais. Proposta pode facilitar a quitação de dívidas entre contribuintes e o poder público. Boa noite. Uma proposta que restringe a divulgação de imagens de vítimas de crimes ou acidentes avançou no Senado. O projeto foi aprovado pela Comissão de Constituição e Justiça e segue agora para análise do plenário. A medida prevê limites para a divulgação e o compartilhamento de imagens que possam expor a dignidade das vítimas e de seus familiares. Repórter Pedro Pincer.
9: O texto altera o Código Civil para prever que o registro ou a divulgação de imagens de vítimas de crimes ou acidentes e de cadáveres poderão ser proibidos quando atingirem a honra da pessoa retratada ou tiverem finalidade comercial. Atualmente, a legislação já prevê restrições para a divulgação de escritos e imagens de uma pessoa nessas situações. O relator, senador Marcelo Castro, do MDB do Piauí, falou sobre o fato que motivou a apresentação do projeto.
26: Foi um acidente que aconteceu com a cantora Marília e compositora Marília Mendonça, que foi filmada a imagem dela, foi divulgado. Isso causou um grande trauma e esse projeto visa exatamente a proteger essas imagens de pessoas que são vítimas de acidente ou de violência.
9: O texto alternativo de Marcelo Castro altera ainda a pena prevista no texto original. Em vez de reclusão, a punição passa a ser de detenção de 6 meses a 2 anos e multa. A proposta segue agora para o plenário.
8: A criação da Universidade Federal do Xingu, no Pará, avançou no Senado. A Comissão de Educação aprovou o projeto que institui a UFX, com sede no município de Altamira. A Universidade Federal do Xingu deverá atender cerca de 430 mil moradores de municípios da região da Transamazônica e das bacias dos rios Xingu e Tapajós. Mais informações com o repórter Rodrigo Rezende.
27: A Comissão de Educação do Senado aprovou a criação da Universidade Federal do Xingu, a UFX. Pela proposta, a nova instituição com sede em Altamira será criada a partir do desmembramento da Universidade Federal do Pará. A relatora do projeto, senadora professora Dorinha Seabra, do União do Tocantins, destacou que a presença de uma universidade federal modifica o cenário social da região de instalação.
28: A implantação de uma instituição autônoma com capacidade em pesquisa e extensão contribui sensivelmente para a transformação da realidade social e econômica do seu entorno.
27: O senador Zequinha Marinho, do Podemos do Pará, afirmou que o funcionamento lançamento de uma universidade federal em Altamira irá contribuir muito para uma região que fica centenas de quilômetros afastada da capital, Belém.
2: A cidade de Altamira, que é o principal polo da Transamazônica, é em torno de 850 quilômetros. Então, há um vazio nessa região da presença da universidade pública para preencher esse espaço, atendendo não só a cidade de Altamira, que já é, digamos, a sede da extensão da UFPA lá, e faz um trabalho extraordinário, mas não tem pernas para atingir os municípios do Xingu, né?
27: A proposta, que foi apresentada pelo então senador Paulo Rocha, do PT do Pará, será analisada agora pela Câmara dos Deputados.
7: O senador Rogério Marinho, do PL do Rio Grande do Norte, criticou a condução da política econômica do governo federal e afirmou que o crescimento dos gastos públicos tem provocado o aumento da dívida do país. Segundo o parlamentar, a situação fiscal brasileira se deteriorou nos últimos anos e poderá gerar impactos negativos para as próximas gerações. O senador comparou os indicadores econômicos atuais aos registrados durante a gestão do ex-presidente Jair Bolsonaro. Para Marinho, o aumento das despesas públicas é resultado da criação de novos tributos. O parlamentar também citou projeções da instituição fiscal independente sobre a relação entre dívida pública e produto interno bruto, o PIB.
10: Nós sabemos que ao final deste período, a dívida, relação dívida PIB, que era 71 pontos percentuais, segundo o IFE, que é a nossa instituição fiscal independente aqui no Senado da República, baterá 84 pontos percentuais. Significa que os brasileiros vão herdar uma herança maldita do governo do PT.
7: Trabalhadores rurais contratados por Safra não poderão acumular o salário com benefícios sociais. O governo federal vetou integralmente o projeto aprovado pelo Congresso que autorizava manutenção desses benefícios durante a contratação temporária no campo. A proposta tinha como objetivo estimular a contratação de mão de obra sazonal na agricultura sem a perda de programas sociais. Com o veto, a decisão agora será analisada pelo Congresso Nacional, que poderá manter ou derrubar o veto. Repórter Marcela Cunha.
11: A proposta determinava que o salário recebido em atividades de plantio e colheita não entrasse no cálculo da renda familiar usado para conceder ou manter benefícios sociais como Bolsa Família. Na justificativa do veto, o governo afirmou que a proposta é inconstitucional e criaria uma despesa obrigatória e permanente sem estimativa do impacto financeiro. Mas o relator do projeto, o senador Jaime Bagatoli, do PL de Rondônia, argumentou que a dificuldade de contratar trabalhadores já provoca perdas em diferentes culturas e regiões do país.
13: O pessoal da Bahia está de joelho por não ter mão de obra. Está se perdendo manga, cacau, uva e ninguém pode fazer essa contratação sem carteira assinada.
11: Pelo texto aprovado no Senado, o trabalhador poderia aceitar um emprego formal durante a safra sem perder imediatamente o benefício. O veto ainda será analisado em uma sessão conjunta do Congresso Nacional.
7: Já o senador Lucas Barreto, do PSD do Amapá, defendeu o avanço da exploração de petróleo e gás na margem equatorial, faixa litorânea que se estende do Amapá ao Rio Grande do Norte. Segundo o parlamentar, a atividade pode representar uma oportunidade para reduzir desigualdades históricas na Amazônia e impulsionar o desenvolvimento econômico do estado que ele representa. E o Senado deve analisar um projeto de lei que permite a utilização de créditos e direitos creditórios para quitar dívidas entre a União, estados e municípios e contribuintes. A medida pretende dar mais eficiência à gestão de créditos públicos e facilitar a solução de pendências financeiras entre o poder público e os contribuintes. Repórter Alexandre Campos.
14: O mecanismo previsto no projeto é simples. O particular, pessoa física ou jurídica que tiver um direito líquido e certo para receber da União como precatório federal ou crédito de tributo federal reconhecido poderá receber autorização federal para usá-lo para quitar ou amortizar uma dívida que tem com estados, Distrito Federal ou municípios. As prefeituras e os governos estaduais, por sua vez, poderão usar esses créditos dos particulares para pagarem ou reduzirem suas dívidas com o governo federal. Essa triangulação, segundo o autor do projeto, o senador Alan Rick, do Republicanos do Acre, vai facilitar o pagamento de dívidas.
0: A ideia é dar utilidade econômica a créditos que já existem e permitir que eles sejam usados para resolver passivos públicos de forma mais eficiente.
14: Alan Rick lembrou ainda que os estados, o Distrito Federal e os municípios poderão limitar o uso desse mecanismo, considerando os contribuintes que dificilmente pagariam suas dívidas com esses entes.
7: Com trabalhos técnicos de Josivaldo Souza, o Jornal do Senado fica por aqui. Acompanhe agora as notícias do Tribunal de Contas da União e da Câmara dos Deputados. Boa noite e bom fim de semana.
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1: O Tribunal de Contas da União avaliou o sistema de concessão automática de benefícios do Instituto Nacional de Seguridade Social, o INSS. A ferramenta foi criada para agilizar a análise dos pedidos e reduzir o tempo de espera dos segurados. A fiscalização apontou avanços na automação, mas também que os resultados esperados ainda não foram alcançados. Um dos problemas é que a fila de espera e o tempo de análise continuam sendo desafios para o INSS. A auditoria identificou o uso de sistemas antigos, falta de pessoal e dificuldades para ampliar o número de benefícios concedidos de forma automática. O TCU fez recomendações para aumentar a segurança das análises automáticas e melhorar o atendimento ao cidadão. Saiba mais em tcu.gov.br.
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12: Câmara facilita o acesso de garis ao banheiro durante o período de serviço.
15: Projeto que proíbe atenuante em crimes de violência sexual vai a plenário.
12: Salvador poderá ser a sede simbólica do governo federal no dia 2 de julho.
15: Boa noite. Os deputados aprovaram um projeto que transfere simbolicamente a sede do governo federal para Salvador no dia 2 de julho. Agora o texto será analisado pelo Senado, como informa a repórter Daniele Lessa.
16: A Câmara dos Deputados aprovou o projeto que estabelece a transferência simbólica e temporária da sede do governo federal para a cidade de Salvador, capital da Bahia, no dia 2 de julho de cada ano. O 2 de julho é o principal feriado estadual da Bahia, celebrando a consolidação da independência do Brasil com a expulsão definitiva das tropas portuguesas de Salvador em 1823, em lutas que tiveram a participação de figuras históricas como Maria Quitéria, jovem que se disfarçou de homem, ingressou no exército para lutar pela independência, mostrando grande habilidade no combate. Pelo texto aprovado, apresentado pelo deputado Léo Prates, da Bahia, a sede do governo federal será transferida simbolicamente para Salvador nessa data, em homenagem às celebrações da independência. A medida terá caráter simbólico e não interrompe o funcionamento normal das instituições em Brasília. Relator da proposta, o deputado Gabriel Nunes, do PSD baiano, destacou que a independência brasileira não se limitou a um único episódio, tendo a Bahia um papel central nesse processo, especialmente no Recôncavo baiano, que serviu como base de organização das forças que lutaram contra o domínio português após a proclamação da independência em 7 de setembro.
17: Naturalmente, o 7 de setembro de 1822 é de grande valia, de grande importância, representa o grito de independência do nosso país, mas ainda havia grande dificuldade na consolidação em diversas localidades e nosso estado teve um papel preponderante para essa consolidação, principalmente no nosso Recôncavo baiano.
16: O deputado Kim Kataguiri, do Missão de São Paulo, se manifestou contra a votação do projeto, argumentando que existem temas de maior relevância para serem aprovados no plenário da Câmara.
3: Tá muito caro o Congresso para fazer esse trabalho, para ficar decidindo sobre esse tipo de pauta. Sinceramente, vossas excelências acham que não há matéria mais importante, que essa é a prioridade para ser levado para o plenário, que não poderia aprovar uma comissão?
16: O projeto que estabelece a transferência simbólica da sede do governo federal para Salvador no dia 2 de julho agora será analisado pelo Senado. Da Rádio Câmara de Brasília, Daniele Lessa.
20: Direitos Humanos.
5: Clarissa Tércio, do PP de Pernambuco, critica a participação de crianças na última edição da Parada do Orgulho LGBT+, em São Paulo. A parlamentar argumenta que o evento possui conteúdo estritamente adulto e inadequado para menores de idade.
18: Segundo Clarissa Tércio, a infância está sendo utilizada como instrumento de militância ideológica por meio de financiamento público a entidades do setor. A deputada também acusa políticos da esquerda de realizar campanha eleitoral antecipada no evento.
20: Segurança Pública.
5: Os deputados aprovaram um projeto que proíbe atenuantes em crimes de violência sexual. Saiba mais sobre a proposta, que está pronta para entrar na pauta do plenário, na reportagem de Maria Neves.
19: A Comissão de Constituição e Justiça aprovou o projeto da deputada Laura Carneiro, do PSD do Rio de Janeiro, que proíbe a redução de pena para crimes sexuais, independente da idade do agressor. A proposta também veda a diminuição do prazo de prescrição de crimes de natureza sexual. O projeto ainda será votado pelo plenário. Atualmente, a legislação determina que nos casos de violência sexual cometidos por menores de 21 anos no momento da agressão e de maiores de 70 anos quando for proferida a sentença, a pena pode ser reduzida à metade. O tempo de prescrição também cai pela metade nessas mesmas circunstâncias. Uma lei que entrou em vigor no ano passado, também sugerida por Laura Carneiro, proíbe a redução de pena e de prazo de prescrição caso a vítima de violência sexual seja mulher. O objetivo do projeto aprovado é estender essa vedação a todos os crimes sexuais. O relator, deputado Ricardo Aires, do Republicanos do Tocantins, afirma que, embora a violência sexual afete na grande maioria dos casos mulheres e meninas, homens e meninos também podem ser vítimas e merecem igual proteção do Estado.
21: Nós vemos uma escalada no país de crimes sexuais. Acontece cotidianamente fatos lamentáveis, de maneira que, ao tirarmos das circunstâncias de atuação, de atenuação de pena, e também no que diz respeito à redução dos prazos prescricionais, os praticantes desses crimes, nós vamos estar, de certa forma, colaborando com uma justiça que seja eficiente, que seja célere.
19: Com a mudança, todos os agressores sexuais ficarão sujeitos ao cumprimento integral da pena. O aumento do prazo de prescrição do crime também é importante, como explica Ricardo Aires, porque a justiça passa a ter mais tempo para investigar os casos. Da Rádio Câmara de Brasília, Maria Neves.
18: Otone de Paula, do PSD do Rio de Janeiro, apresentou o projeto que prevê o aumento das penas para crimes contra a dignidade sexual de crianças e adolescentes quando praticados por ministros religiosos ou pessoas que exerçam funções equivalentes.
5: O deputado entende que a posição de liderança espiritual aumenta a gravidade dos delitos por causa da relação de confiança estabelecida com as vítimas e suas famílias. Para Otone de Paula, é necessário adotar punições mais rigorosas para coibir esse tipo de violência.
18: Dr. Jaziel, do PL do Ceará, celebra o avanço da proposta que reduz a maioridade penal para 16 anos. No entendimento do deputado, a medida atende a um clamor da sociedade que quer o combate à impunidade.
5: De acordo com o Dr. Jaziel, a legislação atual serve de proteção para criminosos que atuam a serviço de facções, valendo-se da menoridade. O parlamentar espera que a matéria avance com urgência na comissão especial e no plenário da Câmara.
20: Meio Ambiente.
15: Chico Alencar, do PSOL do Rio de Janeiro, denuncia ameaças sofridas por moradores da Serra da Chapadinha, na Bahia, que atuam na defesa do meio ambiente. Ele alega que as vítimas enfrentam intimidações relacionadas à especulação imobiliária e à exploração mineral.
4: O parlamentar cobra providências das autoridades para garantir a segurança dos defensores socioambientais e a preservação da área ameaçada. Chico Alencar afirma que vai acompanhar o caso para assegurar a proteção das pessoas envolvidas e dos direitos das comunidades locais.
20: Educação.
15: Proposta regulamenta o uso de uma terapia específica para o acompanhamento de pessoas com autismo. A repórter Sofia Peçanha tem os detalhes da regulamentação que está sendo analisada pelas comissões da Câmara.
6: A Comissão do Trabalho aprovou o projeto que estabelece critérios para a utilização da terapia baseada na análise do comportamento aplicada, conhecida como ABA. A proposta busca regulamentar a atuação de profissionais da saúde.

0: momento de preparo acaba comprometendo, ao invés de ajudar, compromete aí a saúde, o desenvolvimento dessa criança, dessa pessoa.
1: A ABA é uma abordagem baseada na ciência do comportamento, que utiliza métodos estruturados e reforço positivo para estimular o aprendizado e a adaptação do paciente. Pelo texto, a terapia poderá ser aplicada por profissionais das áreas de saúde e educação, desde que sejam graduados ou pós-graduados em análise do comportamento aplicada. Segundo a relatora, a definição de critérios mínimos de formação é essencial para evitar atendimentos inadequados e proteger os pacientes.
0: Então, por isso, a necessidade da definição aí desses critérios, das exigências de escolaridade, formação para esse profissional, para que a gente possa garantir mais segurança nesse tratamento, na aplicação dessa terapia.
1: A proposta também prevê que estagiários e acompanhantes terapêuticos atuem sob supervisão de profissionais qualificados. A expectativa, segundo Flávia Moraes, é ampliar o acesso ao tratamento em todo o país, com mais profissionais capacitados e maior cobertura nos municípios. Para ser aprovado, o projeto que estabelece critérios para a utilização da terapia baseada na análise do comportamento aplicada precisa ser analisado por mais 3 comissões, seguindo agora para a Comissão de Educação. Da Rádio Câmara de Brasília, Sofia Peçanha.
2: Justiça.
3: Adriana Ventura, do Novo de São Paulo, defende decreto legislativo contra medidas federais que regulam as redes. A deputada classifica os normativos do Executivo como censura explícita e tentativa de cerceamento à liberdade de expressão e da imprensa.
4: Adriana Ventura também sugere a votação da proposta que acaba com o foro privilegiado. A parlamentar defende que todos os cidadãos e autoridades respondam sob as mesmas regras da justiça comum.
3: Na opinião de Raimond, do PT do Rio de Janeiro, as denúncias sobre uma suposta operação financeira ilegal envolvendo o filme sobre a biografia de Jair Bolsonaro aumentaram a rejeição à família. Segundo ele, os recursos para o filme seriam de fundo de previdência dos servidores fluminenses.
4: Para Raimond, as acusações configuram crime de evasão de divisas e ato de lesa pátria, agravados pelo envio de relatórios confidenciais do país à autoridade estrangeiras. Ele pede que a Procuradoria-Geral da República adote medidas severas diante desses fatos.
2: Eleições.
3: Bom Gás, do PT do Rio Grande do Sul, questiona a decisão do Tribunal Superior Eleitoral que suspendeu a divulgação de uma pesquisa de opinião sobre a eleição para a presidência da República. O parlamentar menciona que entidades do setor consideram a suspensão inconstitucional.
4: Bom Gás explica que o levantamento abordava a reação popular diante de denúncias de repasses financeiros milionários envolvendo o Banco Master e o filme sobre Jair Bolsonaro. Para ele, as investigações sobre a suposta fraude financeira desgastaram a imagem da oposição.
2: Economia.
3: O prazo de responsabilidade de construtoras por imóveis entregues pode aumentar. É o que prevê projeto em debate no Congresso, como informa o repórter Luiz Cláudio Canuto.
5: O prazo de responsabilidade das empreiteiras por obras entregues pode aumentar, beneficiando os proprietários de imóveis. É o que prevê uma proposta em discussão no Congresso. O texto já foi aprovado pela Câmara e aguarda a votação no Senado. Pelo projeto aprovado até o momento, o Código Civil será alterado de forma a ser ampliado de 5 para 10 anos o prazo máximo em que o empreiteiro é responsável pela segurança e estabilidade das obras. Os prazos de garantia deverão variar conforme tipo de defeito encontrado na obra e começarão a valer a partir da entrega do imóvel, da conclusão da obra ou da emissão do auto de conclusão, o que ocorrer primeiro. O relator do projeto na Comissão de Constituição e Justiça da Câmara, deputado Toninho Vantcher, do PP do Paraná, propôs diferenciar os vícios e defeitos encontrados a fim de estabelecer prazos de garantia e prescrição diferentes, seguindo o modelo do direito espanhol. O prazo aumenta de 5 para 10 anos para problemas na estrutura ou na fundação que comprometam a segurança da construção. Aumenta de 3 para 5 anos para defeitos em partes da obra ou nas instalações que impeçam o uso do imóvel. E de 1 para 2 anos para defeitos de acabamento, como pintura, pisos e equipamentos instalados. Toninho Vantcher explica o alcance do projeto.
6: Ele vem trazer uma segurança maior para quem compra o imóvel. Você que vai comprar um imóvel, você vai ter uma garantia de 10 anos.

0: anos da estrutura, né, que é aplicada para você construir uma casa. Então, hoje é 5 anos, então você vai ter 10 anos se acontecer algum problema, algum episódio por falha da construção, você tem direito de recorrer e a empresa tem que sanar esse erro. E nós relatamos esse projeto e fizemos realmente um relatório que atende o interesse tanto das construtoras como também daquele que compra o imóvel. Aquele que compra, ele tem que ter certeza que está comprando um imóvel em condições. E para isso ele terá 10 anos para poder reclamar caso ocorra alguma falha construtiva do imóvel.
1: O texto também prevê o direito do proprietário de pedir o cancelamento do contrato dentro do prazo de 1 ano, a partir do início da garantia. Mesmo nesses casos, o empreiteiro continua responsável pelos consertos durante o período de garantia. Por outro lado, a proposta aprovada na Câmara estabelece que a construtora ou empreiteiro não será responsável se o imóvel não receber manutenção adequada ou forem feitas reformas que mudem a estrutura original da construção. O projeto foi apresentado pelo deputado Celso Russomano, do Republicanos de São Paulo. Para virar lei, precisa ser aprovado pela Câmara e pelo Senado. Da Rádio Câmara de Brasília, Luiz Cláudio Canuto.
2: Relações Exteriores.
3: Jandira Fegali, do PCdoB do Rio de Janeiro, relata os resultados de uma missão nos Estados Unidos para tratar de economia e segurança nacional. A deputada cita a entrega de documentos contrários à imposição de tarifas comerciais contra o Brasil e em defesa da soberania do PIX.
4: Jandira Fegali acrescenta que a comitiva também pediu a investigação de uma suposta lavagem de dinheiro envolvendo empresários e membros da família Bolsonaro. Ela informa que foram apresentadas provas de remessas financeiras irregulares destinadas a um fundo no Texas.
2: Trabalho.
3: A Câmara aprovou proposta que facilita o acesso de garis ao banheiro durante o serviço. O repórter José Carlos Oliveira explica como isso será feito.
5: As comissões da Câmara dos Deputados aprovaram um projeto de lei que garante ao trabalhador que exerce suas atividades ao ar livre o acesso gratuito a banheiros durante o serviço. A medida beneficia, por exemplo, os garis e os jardineiros. A proposta partiu do deputado Gilberto Abramos, do Republicanos de Minas Gerais, e prevê que o empregador cumpra a medida por meio da instalação de banheiros químicos nos locais de trabalho ao ar livre, ou faça parceria com outros empreendimentos que tenham banheiros disponíveis. O texto também garante o acesso desses trabalhadores a banheiros instalados em prédios públicos e privados. O relator na Comissão do Trabalho, o deputado Sérgio Silva, do Republicanos de Pernambuco, regulamentou esse ponto.
6: A legislação brasileira deve criar condições para o trabalho de todos que sejam dignos. Em relação aos estabelecimentos comerciais, como esses estabelecimentos são privados, entendemos que é necessário que o acesso seja condicionado a as exigências próprias do estabelecimento, porque a entrada de pessoas traz questões relativas à segurança e à retribuição pelo uso do espaço.
5: O deputado Sérgio Silva explica agora o acesso aos prédios públicos.
6: Quanto aos prédios de órgãos públicos, deve ser observada as condições de acesso ao prédio, como a emissão de identificação, por exemplo. No mais, pretendemos incorporar ao projeto a previsão de que o próprio empregador deva articular na gestão do seu empreendimento forma de assegurar que os trabalhadores têm acesso às instalações sanitárias.
5: Outra alteração do relator foi garantir a inclusão dessas regras na CLT, Consolidação das Leis do Trabalho. O texto também foi aprovado na Comissão de Constituição e Justiça e segue para análise do Senado, sem necessidade de votação no plenário da Câmara. Da Rádio Câmara de Brasília, José Carlos Oliveira.
2: Transportes.
4: Beto Preto, do PSD do Paraná, informa a criação de uma subcomissão para acompanhar o fim da concessão da Malha Ferroviária Sul, prevista para 2027. Ele acredita que o tema exige ampla discussão diante dos impactos para os municípios atravessados pelos trilhos.
3: Beto Preto defende o debate de alternativas que ampliem a segurança nas passagens de nível e melhorem a convivência entre a operação ferroviária e o trânsito urbano. Ele diz que é preciso construir soluções que atendam tanto à população quanto à logística do transporte ferroviário.
4: Cobalcini, do MDB, defende a concessão de importantes rodovias federais em Santa Catarina como alternativa para acelerar investimentos em infraestrutura. Na visão do deputado, a falta de recursos públicos tem dificultado a execução de obras estratégicas para o estado.
3: Cobalcini afirma que a duplicação de trechos como as BRs 282, 470 e 153 são fundamentais para melhorar a segurança nas estradas e garantir mais eficiência no escoamento da produção catarinense rumo aos portos da região.
4: Termina agora o jornal Câmara dos Deputados, produzido pela Rádio Câmara, com trabalhos técnicos de Wellington Teles e apresentação de Luciana Vieira e Ana Raquel Macedo. Boa noite.
3: A Voz do Brasil está de volta na segunda-feira. Uma boa noite e um bom fim de semana.
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18: 8:03, horário de Brasília.
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0: Sexta-feira, 12 de junho, ano 2026, dia do Sagrado Coração de Jesus, solenidade na igreja, programa de edição de número 8.181. Bem-vindos ao programa com a Mãe Aparecida, que começa agora aqui pela rede Aparecida de Rádio. Que alegria estarmos juntos mais uma vez para assim celebrar contigo o dom da partilha, o dom da amizade, o dom de ser família. É a família dos devotos que se une para juntos vivemos momentos sim de espiritualidade e fé, vida plena e santidade. Uma excelente noite de sexta para você que está aqui com a gente. Muito obrigado pela presença, muito obrigado pelo carinho e pelo acolhimento, viu? É um prazer imenso ter você conosco. Eu sou Evandro Brum e com muita alegria te acompanho até a meia-noite. Te convido a participar da nossa programação, colocando suas intenções, seus pedidos e os seus agradecimentos, viu? Pode rezar conosco e celebrar com a gente. São momentos de fé e devoção, aonde a presença de Nossa Senhora transforma o nosso coração em um coração semelhante ao de Jesus, o coração sagrado do Senhor. Bem-vindo, bem-vindo ao nosso programa. Pode colocar as suas intenções, pedidos e agradecimentos através do WhatsApp DDD 12 3104 1043. Fique à vontade para você colocar sim suas intenções e também participar da nossa enquete que eu vou lançar daqui a pouquinho para você que está na sintonia, viu? Fica ligado aí no nosso programa, porque já, antes, depois da nossa oração, eu lanço a enquete do dia para você participar conosco. Que Deus continue te abençoando, te protegendo, iluminando sua vida, seu coração e a sua história. Deixa eu mandar um abraço aqui para quem tá na sintonia e pro meu amigo Murilo, que vai descansar. Amanhã tem mais? Amanhã tem no dia do Jogo do Brasil? Ah, beleza. No dia do Jogo do Brasil você vai trabalhar também? Às 7 horas eu tô aqui também, né? E vai Brasil. Mas o que fazer o quê, né, Murilo? É nóis. Até amanhã, Murilo Germano. Murilo Germano vai descansar, mas amanhã ele tá de volta, porque eu também tô. Amanhã às 7 da noite eu tô ao vivo aqui na Rádio Aparecida e, claro, celebrando com você e rezando por você, viu? Agora abraçando os queridos irmãos que estão através das emissoras que retransmitem o nosso programa. Rádio Catedral FM em Juiz de Fora, Minas Gerais. Rádio Caiari FM em Porto Velho, Rondônia. Rádio América M em Uberlândia, Minas Gerais. E Rádio Brasil AM e Ondas Tropicais em Campinas, aqui no estado de São Paulo. Lá na cidade de Ubá, nas Minas Gerais, nós temos a Rádio Líder FM e muitas outras que nos ajudam a chegar na sua casa, na sua vida, através da Rádio Aparecida e Rede Aparecida de Rádio. Uma excelente noite para você que está conosco aqui no programa Com a Mãe Aparecida, na Rede Aparecida de Rádio. 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
0: Vamos começar muito bem rezando neste dia do Sagrado Coração de Jesus. A festa do Sagrado Coração de Jesus é celebrada na sexta-feira, 8 dias após a festa de Corpus Christi, ou seja, há 19 dias depois de Pentecostes. A devoção ao Sagrado Coração de Cristo tem um sólido fundamento na Sagrada Escritura. A expressão Coração de Jesus designa o mesmo mistério de Cristo e totalmente por seu ser, sua pessoa considerada no seu núcleo mais íntimo e essencial. Celebramos o Coração de Jesus afirmando que nossa existência vem do amor como princípio, se dirige ao amor como fim, empregando o amor como meio. Vamos repetir esse momento? Celebramos o Coração de Jesus afirmando que nossa existência vem do amor como princípio, se dirige ao amor como fim e empregamos o amor como meio. Celebrando o grande amor de Deus por nós, somos hoje convidados a renovar nossa devoção a Jesus, manifestando concretamente na vivência do amor na família, como igreja doméstica, na partilha do pão, na alegria de celebrar em comunidade a Eucaristia, que é vida e vida de Jesus entregue por nós na cruz. Assim, oremos ao Sagrado Coração de Jesus.
2: Sagrado Coração de Jesus, eu me consagro inteiramente a vós. Minha pessoa, minha vida, minhas ações, trabalhos e sofrimentos, a fim de empregar tudo quanto sou e tenho, unicamente para colaborar convosco na construção de novos céus e de uma nova terra. Ó coração sagrado, eu vos escolho para único objeto de meu amor, para protetor de minha vida, amparo de minha fragilidade e inconstância, reparação de todas as minhas faltas e auxílio seguro na hora da minha morte. Coração de Jesus, ternura e bondade, eu quero que toda a minha felicidade seja viver e morrer no vosso serviço, dedicando-me aos meus irmãos. Amém.

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2: Sagrado Coração de Jesus, nós temos confiança em vós. E assim a gente mergulha nos mistérios do Sagrado Coração de Jesus, celebrando com alegria esta noite toda especial. Muito bem, olha, deixa eu fazer a pergunta da enquete e depois do intervalo eu venho falando dos devotos que estão participando conosco e que vão participar. A pergunta de hoje é a seguinte: quantas são as promessas do Sagrado Coração de Jesus a Santa Margarida Maria Alacoque? Você sabe que Jesus fez algumas promessas àqueles que, vamos dizer assim, exacerbassem a devoção ao Sagrado Coração, né? E ele fez algumas promessas a Santa Margarida Maria Alacoque. Quantas eram essas promessas? Opção A, 10. Opção B, 12. Ou opção C, 7. E aí, tu sabe? Manda aqui tua mensagem, tô esperando por você, tá bom? Rápido intervalo, eu já volto. E a gente falando dos devotos que estão conosco.
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2: 8:18, horário de Brasília.
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2: De volta na programação com a Mãe Aparecida, estamos de volta aqui pela Rede Aparecida de Rádio. Muito obrigado a todos pela presença, pelo carinho, muito obrigado pelo acolhimento. É muito bom ter você com a gente, viu? Que Deus continue te abençoando e te protegendo. Que nosso Senhor Jesus Cristo ilumine você, sua história, sua vida e todas as suas intenções. Que o Sagrado Coração de Jesus te dê a paz. Vamos lá? Abraçando os devotos que estão participando conosco, mas a pergunta de hoje eu quero fazer mais uma vez, viu? Hoje a gente está falando sobre o Sagrado Coração de Jesus. E a pergunta eu quero saber é o seguinte: quantas são as promessas do Sagrado Coração de Jesus a Santa Margarida Maria Alacoque? Opções A, 10, B, 12 ou C, 7. Se você sabe, manda a tua mensagem. Muito bem, para quem está na sintonia aqui do programa com a Mãe Aparecida, uma excelente noite. A Dalgisa em Barra dos Coqueiros, muito muito boa noite, seja bem-vinda. O João Reis de Brasília, no Distrito Federal. Boa noite, meu irmão Evandro, João Reis, rezando com a família. Muito bem, João. Obrigado, meu irmão. Grande abraço, que Deus abençoe você e toda a tua família, viu, meu querido? Conte comigo e com as minhas orações. Tô em oração por você, tô rezando por você. A Selma também mandou mensagem aqui. Ô Selma, daqui a pouquinho a gente escuta teu áudio, tá bom? Obrigado por participar, que Nossa Senhora continue cuidando do seu coração e da sua vida. E você que tá aí, quer participar? Fique à vontade, DDD 12-3104-1043. Você manda sua mensagem, coloca suas intenções e responde a enquete de hoje. Hoje eu tô perguntando, quantas são as promessas do Sagrado Coração de Jesus a Santa Margarida Maria Alacoque? Se você sabe, manda aqui a tua mensagem, tô esperando você, viu? E a sua participação também. WhatsApp DDD 12-3104-1043. Lembrando que daqui a pouco você reza conosco o Santo Terço. Hoje os meninos da UNESER estarão aqui para rezarmos juntos. Dia do Sagrado Coração de Jesus. 8 horas, 20 minutos, horário de Brasília. Excelente noite pra você.
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11: Salmo 102. O amor do Senhor Deus por quem o teme é de sempre e perdura para sempre.
13: O amor do Senhor Deus por quem o teme é de sempre e perdura para sempre.
11: Bendize, ó minha alma, ao Senhor, e todo o meu ser, seu santo nome. Bendize, ó minha alma, ao Senhor, não te esqueça de nenhum de seus favores.
13: O amor do Senhor Deus por quem o teme é de sempre e perdura para sempre.
11: Pois ele te perdoa toda a culpa e cura toda a tua enfermidade. Da sepultura, ele salva a tua vida e te cerca de carinho e compaixão.
13: O amor do Senhor Deus por quem o teme é de sempre e perdura para sempre.
11: O Senhor realiza obras de justiça e garante o direito aos oprimidos. Revelou os seus caminhos a Moisés e aos filhos de Israel seus grandes feitos.
13: O amor do Senhor Deus por quem o teme é de sempre e perdura para sempre.
11: O Senhor é indulgente, é favorável, é paciente, é bondoso e compassivo. Não nos trata como exigem nossas faltas, nem nos pune em proporção às nossas culpas. O amor do Senhor Deus por quem o teme é de sempre e perdura para sempre.
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7: 8:30, horário de Brasília.
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7: De volta aqui na programação com a Mãe Aparecida, aqui na Rede Aparecida de Rádio. Muito obrigado pela presença, muito obrigado pelo carinho, muito obrigado pela sua sintonia, viu? Que bom ter você conosco. Deixa eu mandar um abraço aqui pra Aninha. Aninha lá de Ponta Grossa, no Paraná, ela tá acompanhando o programa, mandou sua mensagem aqui e falando quantas promessas que o Sagrado Coração de Jesus fez a Santa Margarida Maria Alacoque. Será que você acertou, Aninha? A gente vai saber daqui a pouquinho, viu? Obrigado pela sua participação também aqui, obrigado pelo carinho, que Deus continue te abençoando sempre. Alegria ter você conosco, viu? Um abraço muito carinhoso aqui para quem tá na sintonia também, a Maria Rosa de Francisco Morato, aqui no estado de São Paulo. Tudo bem, Maria Rosa? Muito boa noite para você, seja bem-vinda, muito obrigado pela presença e também pelo carinho, pelo acolhimento, pela sintonia, é bom tê-la conosco, viu? Um abraço também aqui, ó, a Maria Rosa também respondeu a enquete de hoje, obrigado, viu? Obrigado pela participação, muito obrigado pela presença. Ela disse que hoje é o dia do padroeiro de Francisco Morato, o Sagrado Coração de Jesus. Muito bom. Ah, então tá bom. Se então é essa, tem que acertar, né, ô Maria Rosa? Mas daqui a pouco eu trago a resposta certa, tá bom? Um abraço também aqui, ó, pra quem tá na sintonia do nosso programa, Nancy Ramos de São Manuel. Boa noite, Evandro Brum. Boa noite, irmãos e irmãs. Bem-vindo ao meu trabalho, noite fria. Pois é verdade, né? Tá bem frio. Sagrado Coração de Jesus abençoe a todos nós, amém. Bom, aqui em Aparecida, o Nancy, não tá muito frio não, sabe? Tá frio, mas não aquele frio intenso como está em alguns lugares. Hoje aqui tá bem tranquila a temperatura, está amena, é lógico que não tá aquele calor, mas tá frio, mas não aquele frio intenso. Inclusive, hoje, né, eu fui à missa na Basílica de Nossa Senhora, das 18 horas. Essa missa das 18 horas que é celebrada na Basílica de Nossa Senhora, ela não é transmitida nem pela TV, nem pelo YouTube, nem pelo Facebook e nem pela rádio também. A missa das 18 que é transmitida é lá da Basílica Histórica, mas hoje eu preferi ir na Basílica Nova, né, na Basílica de Nossa Senhora, para poder participar da Santa Missa. Lindíssima missa do Sagrado Coração de Jesus, é indiscutível, né? E lógico que hoje é dia de a missa, né? Graças a Deus, quem pode, quem pôde ir, claro, com certeza foi um dia muito especial. Muito bem. E, então aqui não tá aquele friozão não, viu? Tá mais ou menos, tá mais tranquilo. Mas tá frio. Muito bem, obrigado, Nancy. Um abraço pra você. Deus te abençoe, viu? Deus abençoe também aqui, ó, quem tá conosco, o Carlito, de Pindamonhangaba. Tudo bem, meu amigo Carlito? Seja bem-vindo. Obrigado por participar e por celebrar com a gente, viu? Que Deus te abençoe, que Nossa Senhora Aparecida ilumine a sua vida. Muito bem. O Carlito também colocou a sua resposta pra nossa enquete. A gente vai saber se você acertou daqui a pouquinho. Tá bom, meu querido? Um grande abraço. Deus seja louvado por sua vida. Ótima noite pra você que está conosco aqui na Rede Aparecida de Rádio.
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7: Participa da enquete. Hoje a pergunta é: quantas são as promessas do Sagrado Coração de Jesus a Santa Margarida Maria Alacoque? Opção A, 10. Opção B, 12. Ou opção C, 7. Se você sabe, manda a tua mensagem.
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7: Os principais destaques da Igreja Católica no Brasil e no mundo você acompanha agora aqui no programa Com a Mãe Aparecida, com a produção de Rafaela Oliveira, trabalhos técnicos de Murilo Germano. Hoje, com as reportagens de Mário de Paula e direto de Roma, nos trazendo as informações sobre o Papa Leão XIV, Silvanei José. Eu, Evandro Brum, levo até você os destaques de hoje. Agora são 8:34, horário de Brasília.
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7: Os catequistas de todo o Brasil têm até o dia 20 de junho para garantir participação na segunda Romaria Nacional de Catequistas pelo terceiro e último lote de inscrições, promovido pela Comissão para a Animação Bíblico-Catequética da CNBB, a Conferência Nacional dos Bispos do Brasil. O encontro vai ser realizado de 28 a 30 de agosto de 2026 no Santuário Nacional de Aparecida, reunindo milhares de catequistas para momentos de formação, espiritualidade, celebração e partilha de experiências. Os detalhes sobre as inscrições estão disponíveis no site cnbb.org.br. Agora são 8:35, horário de Brasília. Novo arcebispo de Aparecida visita obras sociais do Santuário Nacional. Confira a reportagem de Mário de Paula.
5: O arcebispo de Aparecida, Dom Mário Antônio da Silva, visitou nos últimos dias as obras sociais do Santuário Nacional. Ele foi acompanhado pelos missionários redentoristas Padre Eduardo Catalfo, reitor do Santuário, Padre Fábio Evaristo, ecônomo, e o ecônomo adjunto Padre Adam Rapala. A agenda incluiu visitas ao Lar Nossa Senhora Aparecida, à Casa do Pequeno e ao projeto de educação musical Pensa, todos eles mantidos pela Basílica Nacional e assistida pelos missionários redentoristas. Ele conversou conosco e destacou a importância destes projetos na transformação de vidas.
9: Olha, as obras sociais é uma extensão de todo o trabalho evangelizador aqui no Santuário Nacional de Aparecida e também da Arquidiocese de Aparecida, bem como de todos os irmãos e irmãs que nos unem pela família dos devotos. E olha, é a dimensão social do Evangelho. É o cântico do Magnífica de Nossa Senhora de maneira concreta na vida das pessoas mais necessitadas, sejam as pessoas idosas, sejam as crianças e adolescentes. Então, que nós possamos também, além da vivência da nossa fé, da prática dos sacramentos, sermos capazes de viver essa solidariedade com os irmãos e irmãs. O que Jesus fez no Evangelho de São João, no capítulo 6, através da multiplicação dos pães. O que Jesus também convidou, através do capítulo 25 de São Mateus, a realizarmos obras de misericórdia com aqueles que passam fome e sede, com aqueles que não têm veste e não tem moradia, com aqueles que padecem de saúde e às vezes até de pátria, migrantes e refugiados. E além disso, Jesus nos desafia a sermos solidários com os encarcerados, porque Jesus é o Deus libertador de todas as amarras, sejam do pecado e sejam também da exclusão. Por isso, visitar uma obra social é nos comprometer verdadeiramente com a caridade.
5: Ouvimos o arcebispo de Aparecida, Dom Mário Antônio da Silva. Mário de Paula para a Rede Aparecida de Rádio e Signes Brasil.
7: Muito obrigado, Mário, por suas informações. Agora são 8:38, horário de Brasília. E a Arquidiocese de Salvador, na Bahia, anunciou que o cônego Alberto Monte Alegre Vieira Neves foi nomeado oficial do Dicastério para a Doutrina da Fé. Ele vai atuar na sessão disciplinar, que trata dos delitos reservados. O padre vai atuar por um período inicial de 5 anos, colaborando diretamente com o trabalho do dicastério junto ao Papa Leão XIV. Agora são 8:39, horário de Brasília.
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7: Silvano José da Rádio Vaticano traz detalhes da última etapa da viagem apostólica do Papa Leão XIV à Espanha.
11: O pontífice deixou na manhã desta sexta-feira a cidade de Las Palmas de Gran Canaria e, após percorrer cerca de 115 quilômetros em 30 minutos de voo, desembarcou em Santa Cruz de Tenerife, sendo acolhido pelas autoridades locais. No aeroporto, Leão XIV se transferiu diretamente para o Centro de Acolhimento Las Raíces, uma estrutura temporária para migrantes localizada em um antigo quartel militar no município de La Laguna. No total, a estrutura já acolheu 54 mil migrantes.
12: Chef Frère, Sir, bonjour.
11: Leão XIV iniciou seu discurso recordando que a Igreja celebra hoje a solenidade do Sagrado Coração de Jesus, que representa para os cristãos o amor misericordioso e infinito de Deus por cada ser humano. Nesse contexto, é providencial que possamos encontrar-nos, ver-nos e, acima de tudo, saber que o amor de Deus não conhece fronteiras, não faz distinções, é concedido a todos e nos congrega na unidade, independentemente da nossa origem, afirmou. Ao olhar seus rostos e ouvir esses testemunhos, acrescentou, penso também em seus corações, feridos por tantas dificuldades, mas igualmente consolados pelo amor recebido, graças a outros corações abertos, generosos e misericordiosos.
12: E São José de Anchieta, partir de seis ilhas Canárias por anunciar o Evangelho na América.
11: O Papa citou missionários ilustres das Canárias, entre eles São José de Anchieta, que partiu desta terra para anunciar o Evangelho na América, abrindo novos horizontes missionários. Também ele foi migrante que se dirigiu para o desconhecido, levando como principal bagagem a fé, a esperança e a caridade. Naquelas terras desconhecidas, os santos migrantes e missionários souberam dar o que tinham e, ao mesmo tempo, acolher o novo que se lhe era oferecido. O Santo Padre convidou os migrantes a fazerem o mesmo, oferecendo o tesouro de humanidade, sonhos e cultura que trouxeram para estas ilhas, e a estarem abertos para receber tudo o que lhes é apresentado.
12: Chers frères et sœurs, nous sommes tous, d'une certaine manière, des migrants. Nous sommes tous des pèlerins en route.
11: Queridos irmãos e irmãs, todos nós, de certa forma, somos migrantes. Todos somos peregrinos a caminho da pátria celestial. Ajudemo-nos uns aos outros a fazer desta travessia um lugar mais humano para todos, contribuindo com o que estiver ao alcance de cada um. Nesse sentido, agradeço a colaboração por parte do governo, das diversas instituições e de tantos homens e mulheres de boa vontade que tornam possível esta ajuda humanitária, concreta, que devolve esperança e dignidade a tantas pessoas. Leão XIV concluiu garantindo que levará a todos em seu coração e em suas orações, confiando-os
13: a Virgem Maria, consoladora dos migrantes.
12: E que a bem-aventurada Virgem Maria, consolação dos migrantes, vos acompanhe e vos venha toujours en aide par sa protection maternelle.
7: Obrigado, Silvone José, por suas informações. Agora são 8:43, horário de Brasília. Estes foram os destaques de hoje da Igreja Católica no Brasil e no mundo. Lembrando que daqui a pouco você acompanha o quadro Igreja em Comunhão, hoje destacando que novas diretrizes da evangelização são o caminho para a recepção do sínodo sobre a sinodalidade na Igreja no Brasil.
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7: Editoria-chefe José Eduardo, direção-geral Padre Vanderlei Souza, Rede Aparecida de Rádio, Música, Fé, Missão e Informação.
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14: Felizes sereis quando vos insultarem e perseguirem, e por minha causa disserem todo tipo de calúnia contra vós. Mateus 5:11. Sei se já experimentaram a posição de caluniado caminhando pela rua. Olhares enviesados, cochichos sussurrados, vozes mais altas, encontrões, ameaças de rasteiras, etc. A pessoa submetida a essa tortura psíquica tem de fazer muito esforço para manter ereta a sua coluna e caminhar sem nenhum tropeço. O mal que mina de um olhinho aqui, outro ali, as vozes que se levantam daqui e dali, são um fogo terrível que envenena todo o ar, deixando-o irrespirável. Isso não é vida. Pessoas que, por causa de Jesus, passam por isso devem, contudo, passar-se por felizes. E por quê? Porque a sua vida se tornou uma marca da sua identificação com o Salvador Jesus. Como então identificamos-nos com ele? Pela fé. É quando colocamos nele toda a confiança da sua pessoa e nos declaramos incondicionalmente seguidores seus. É quando amamos a sua palavra e gostamos de ouvi-la. Quando nos sentimos satisfeitos, alguém aponta para nós e diz: eis um cristão. E quando nossos atos comprovam que somos diferentes em amor, importando-nos uns com os outros. Evidentemente, há muitos outros sinais a comprovar nossa filiação com Deus Pai e nossa irmandade com seu Filho, o Cristo. Agradeçamos, pois, a Deus sermos servidores de Cristo, especialmente quando somos injuriados e caluniados. Senhor, às vezes somos injuriados, caluniados e até presos por causas puramente humanas. Perdoa-nos, Senhor, e ajuda-nos a corrigir nossa vida. Mas quando a razão é unicamente Tu, o nosso testemunho, fortalece-nos e nos dá uma fé vigorosa. Amém.
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23: 8:48.
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23: De volta na programação Com a Mãe Aparecida, aqui na Rede Aparecida de Rádio. Bem-vindo, bem-vinda, muito obrigado você que está conosco. Deixa eu mandar um abraço para o Paulo Fernando, ele é da cidade de Patos, em Minas Gerais, e está na sintonia ouvindo o nosso programa. Obrigado, Paulo, um abraço para você, ótima noite, viu? Está conosco também aqui no programa Com a Mãe Aparecida, a Ariane de Nova Iguaçu. Boa noite, Ariane, seja bem-vinda, ótima noite, obrigado pela presença, também pela sua sintonia, viu? Dona Amélia, ela é de Ponta Grossa, no Paraná. Tudo bem, Amélia? Bem-vinda. Obrigado, viu? Um grande abraço, louvado seja Deus pela sua presença aqui.

0: Fortalecida, ilumine e proteja você e toda a família, viu? Estamos em oração, louvado seja Deus pela sua presença. Obrigado, irmão, um grande abraço para você, para Luzia Cândido de Brumadinho, Deus abençoe a família, muito bem. Tá conosco também aqui o Jonas Souza, da cidade de Carolé, lá no Caloré, lá no Paraná. Obrigado, Jonas, boa noite, viu, amigo? Obrigado pela participação, Deus te abençoe e proteja sempre. Ele colocou aqui também a sua mensagem de oração, pedido de oração, né? Vamos rezar por você, estamos rezando com você, tá bom? O senhor Edivaldo Meira de São Paulo, capital, também tá com a gente. Obrigado, senhor Edivaldo, uma ótima noite, seja bem-vindo à Rádio Aparecida, muito obrigado pela participação também, pelo carinho, que Deus continue abençoando a sua vida, viu? Estamos em oração e rezando por suas intenções. 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
0: Continuamos juntos, rezando por você e com você que reza conosco. Muito, mas muito obrigado mesmo pela sua presença e pela sua participação. O WhatsApp, como a gente diz, está disponível. 12-DDD número 3104-1043. Que Deus abençoe você.
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2: Felizes sereis quando vos insultarem e perseguirem, e por minha causa disserem todo tipo de calúnia contra vós. Mateus 5:11. Não sei se já experimentaram a posição de caluniado caminhando pela rua. Olhares enviesados, cochichos sussurrados, vozes mais altas, encontrões, ameaças de rasteiras, etc. A pessoa submetida a essa tortura psíquica tem de fazer muito esforço para manter ereta a sua coluna e caminhar sem nenhum tropeço. O mal que mina de um olhinho aqui, outro ali, as vozes que se levantam daqui e dali, são um fogo terrível que envenena todo o ar, deixando-o irrespirável. Isso não é vida. Pessoas que, por causa de Jesus, passam por isso devem, contudo, passar-se por felizes. E por quê? Porque a sua vida se tornou uma marca da sua identificação com o Salvador Jesus. Como então identificamos-nos com ele? Pela fé. É quando colocamos nele toda a confiança da sua pessoa e nos declaramos incondicionalmente seguidores seus. É quando amamos a sua palavra e gostamos de ouvi-la. Quando nos sentimos satisfeitos, alguém aponta para nós e diz: eis um cristão. E quando nossos atos comprovam que somos diferentes em amor, importando-nos uns com os outros. Evidentemente, há muitos outros sinais a comprovar nossa filiação com Deus Pai e nossa irmandade com seu Filho, o Cristo. Agradeçamos, pois, a Deus sermos servidores de Cristo, especialmente quando somos injuriados e caluniados. Senhor, às vezes somos injuriados, caluniados e até presos por causas puramente humanas. Perdoa-nos, Senhor, e ajuda-nos a corrigir nossa vida. Mas quando a razão é unicamente tu o nosso testemunho, fortalece-nos e nos dá uma fé vigorosa. Amém.
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2: 9 horas, horário de Brasília.
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